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Nosso programa Golden Age. Temos sucessos nacionais e internacionais. O melhor da boa música, amigo ouvinte. Então você curte comigo até às 22 horas. Sucessos nacionais e internacionais.

0: 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Bem, amigo ouvinte, você curte comigo. Agora sucesso Love Hurts, Nazareth, Forever Jorge. Também vamos ter para vocês Vanessa Rangel, Palpite, Peter Center, The Clock of Love. Vamos oferecer essa linda sequência musical para meu amigo Valdeci, lá em Russas, que está curtindo a programação com a sua esposa Maria da Saúde, seu filho Crisma, sua filha Mirella. Então essa família maravilhosa que curte a programação lá na vilinha, né? Eles moram numa vilinha e quando eles estão lá, eles curtem a programação junto com toda a rua na calçada, um lugar pacato, maravilhoso. E com certeza a gente manda um abraço para todos que estão curtindo a nossa programação. Agora são exatamente 21 horas e 6 minutos. Vamos curtir Love Hurts para vocês com Nazareth. Agora no meu, no seu, no nosso Golden Night. Apresentação: Messias Rocha.
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1: Bem-vindos, ouvintes. Essa música vamos oferecer para os nossos amigos lá da Santa Cruz Velha, Auris, da nossa programação. Também vou mandar um alô especial aí para os nossos amigos lá na praça, né? Estão curtindo a programação. Nosso amigo Elton. Também vamos aí mandar um alô especial ao meu amigo José Raimundo lá em Angicos. Bem, quer pedir a sua música, mandar aquele alô especial? Você pode aí estar pedindo através do nosso telefone com o DDD 88, número 9 99 17 10 40. Você liga e participa aqui da nossa programação. Vamos estar juntinho com você até às 22 horas. E se você quer curtir o nosso programa em lugar do Brasil, você pode curtir através do aplicativo Radiosnet ou então através do nosso site. Isso mesmo, é só você entrar no navegador e digitar www.agrestefm.com.br e lá você vai ter muita notícia e informação, vai ter o melhor da música, amigo ouvinte, porque lá está a nossa programação ao vivo. Você curte 24 horas no ar a programação da nossa emissora, lá também no nosso site e no aplicativo Radiosnet, que ele é leve, não ocupa muito espaço e você pode curtir a programação. Você que está passeando aqui por Rio Tabo ou está de passagem no seu carro e está curtindo a nossa emissora, já fica essas duas dicas especial para você e a gente agradece aí a companhia, né? Então, vamos curtir muito sucesso a noite inteira e você curte o melhor da programação junto comigo até às 22 horas, porque o nosso Gold Night é feito para você, amigo ouvinte, curtir o melhor da programação. Então não deixe de participar aqui através do nosso telefone. Também vamos aí curtir sucesso na próxima sequência de Vanessa Rangel, Palpite. Vamos ter Declare of Love. Gente, Declare of Love é uma das mais lindas canções e é tema de filme, isso mesmo, Karate Kid 2. Então, se você quer curtir tema de filme, tema de novela, não deixe também de participar aqui do nosso programa. Manda seu alô especial e diz qual foi o filme ou a novela que lhe marcou, que eu vou buscar os maiores sucessos para você curtir aqui na nossa programação. Essa é uma dica especial. Quer lembrar aquela música que tocou ou em uma novela? Então você tem os melhores temas aqui também na nossa emissora. Não deixe de participar de segunda a sexta, das 20 às 22 horas. Fica a dica especial para você, amigo ouvinte. Vem junto comigo aqui na Agreste FM 98,7 de Reirutaba. Então agora já são exatamente 21 horas e 14 minutinhos. A gente vai chegar com Vanessa Rangel, Palpite para você. E já já estamos de volta com mais sucesso musical, amigo ouvinte. Não sai daí que eu retorno já já. Curte essa linda canção e eu retorno com você.

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Bem, amigos ouvintes, de volta com o nosso programa Gold Night, apresentação Messias Rocha, trazendo sempre para vocês os maiores sucessos de todos os tempos. Então, você quer pedir aquela música que marcou a sua época, marcou a sua história, não deixe de participar do nosso programa através do nosso telefone com o DDD 88, número 99917-1040. Você liga e participa de segunda a sexta aqui do nosso Gold Night. Vamos estar com você até às 22 horas. E na próxima sequência vamos ter Lady Gaga, Weezer, Remember para você. Também vamos ter Sandra de Sá, Não Foi Por Acaso, participação de Roupa Nova. Então fica aqui a dica especial para você, amigo ouvinte. Sucesso igual a esses, você tem todas as noites. Agora são exatamente 21 horas e 31 minutos. Você vai curtir essas lindas canções aqui no meu, no seu, no nosso Gold Night. Apresentação, Messias Rocha.

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0: Programa Golden Night, apresentação Messias Rocha. Levando para você sucessos nacionais e internacionais, o melhor da boa música, amigo ouvinte. Você curte junto comigo até às 22 horas, músicas inesquecíveis, aqui no nosso Golden Night. Programa Golden Night, você liga através do nosso telefone com DDD 88, número 99917-1040, ou então você curte também através do nosso site. Lá você pode deixar sua mensagem, curtir nossa programação ao vivo, ver a grade de locutores e também aí você vai poder saber notícias e informação. Notícias 24 horas no ar para você, amigo ouvinte de Rede Utaba e região. Então você fica agora com sucessos lindíssimos na programação da nossa emissora.
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1: Cold Night. Bem, amigos ouvintes, o nosso programa Gold Night vai chegando ao seu final. São exatamente 22 horas e 3 minutos. Então você, amigo ouvinte, já sabe, amanhã temos encontro marcado a partir das 20 horas. Não deixe de participar do nosso programa Gold Night. Bem, vamos curtir a última música do programa de hoje, a saideira para você, amigo ouvinte. A música My Love, para vocês. Boa noite e até amanhã, se Deus quiser.
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22h12. 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
3: 22h24.
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0: 22 horas e 37 minutos.
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1: 22:48. 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

0: 48 minutos.
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1: 23 horas e 10 minutos.
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23h24. 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

0: 23 horas e 35 minutos. 98.
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23h48. 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

0: Meia-noite e 13 minutos.
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4: Meia-noite e 23 minutos.
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0: Meia-noite e 34 minutos.
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0: meia-noite e 56 minutos.
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0: 1:09.
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0: 1:22.
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2: 1:33. 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

0: 1:45.
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2: 2 horas e 6 minutos.
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0: 2:16.
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0: 2:27.
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0: 3 horas e 4 minutos.
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0: 3:29.
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0: 3:43.
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3:56. 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
1: 4 horas e 9 minutos.
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0: 4 horas e 19 minutos.
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0: 4:32.
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2: Eita, bom dia, bom dia, bom dia, segundo do Jair da Hora, Cabo Velho, são 5 horas e 2 minutos em Rerioutaba. Está começando pela sua Rádio Agreste FM 98.7, o programa Bom Dia 98, na apresentação desse amigo velho Luiz Ló, que a partir de agora vai ficar com você até às 7 horas da manhã, tocando muito forte.

Ó, para você se divertir, para você dançar, para você se balançar, para você curtir. Já vou mandando um bom dia para meu amigo César do Mercantil do Povo. Alô, César, aquele abraço, hein? Muito obrigado pela audiência e pela preferência. Bom dia para o seu Leopoldo aí do Mercantil, Sextão do Lar. Bom dia, Leonei. Bom dia, dona Francinei. Bom dia a toda a turma boa. Aquele abraço. Bom dia, meus amigos caminhoneiros, meus amigos topiqueiros, mototaxistas, bom dia. Bom dia, meus amigos vigilantes, meus amigos garis, aquele abraço para todos vocês, hein? Meus irmãos trabalhadores, donas de casa, bom dia. Meus irmãos da segurança, da educação e da saúde, bom dia. Ótima sexta-feira, sextou. Hoje é 9 de outubro de 2026. Bom dia, você já está ligado, já está ligadinho, ligadinho no programa Bom Dia 98. Muito obrigado pela audiência e pela preferência. Bom dia para o compadre João Inácio, também no Barro Vermelho, também que a senhora já está com o radinho ligado. Muito obrigado pela audiência e pela preferência. 5 horas e 3 minutos em Rede Itaba. Vamos começar o show, seu Luiz Ló. Vamos começar o show, seu Luiz Ló. Arrocha o nó.

5:04 em Rei Utaba. Bom dia. Bom dia aos amigos internautas, aquele abraço.

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1: Eita, saludo, já é da hora, acaba, velho. São 5 horas e 8 minutos em Rede Utaba e já temos 20 para participar aqui do programa. Bom dia, Padre Joinaço, aquele abraço.
2: Padre Joinaço, também no Barro Vermelho, também que a senhora já está com a Rádio Ligado. Muito obrigado pela vista, pela
3: festa. Arrocha o nó, compadre Luiz Ló. Já tô lhe escutando aqui. Falou, meu garoto. E é proibido cochilar, é?
2: Arrocha o nó.
1: Muito obrigado, Padre João Inácio do Barro Vermelho. Já está ligadinho no programa. Bom dia, 98. Valeu, Padre João.

Olha aí, olha a hora em Heriotaba, são 5 horas e 18 minutos e chegou a hora boa do programa. A hora boa do programa é a hora do aniversariante ou dos aniversariantes. Quem está de aniversário hoje, rapaz, dia 9 de outubro de 2026, é você, Silviane Furtado, na rua Agripa Teodoro Soares. José Marcelo Melo Magalhães, na rua São José. Também Lozita Araújo Pinto e Amanaiara. Rogério Souza Gomes, Jundiaí, São Paulo. Severino Abelardo da Silva, Colônia Leopoldina, Alagoas, Maceió. Zé Daleó, Rua Padre Cícero. É Angicos, agora tá no Angicos, é? Olha para vocês que estão de aniversário hoje, completando mais uma primavera. Olha que muitas felicidades, muita paz, muita saúde e muitos anos de vida. Que essa data se repita por muitas e muitas vezes. 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
1: Eita, seu Dudu, já é da hora, caba véio. São 5 horas e 27 minutos em Rio Taba. E você curtindo aí o programa Bom Dia 98. Olha quem abriu nosso programa hoje, rapaz. O show foi a Clemilda, rapaz. É, o candeeiro se apagou. Adelmário Coelho é proibido cochilar, que foi lá pro seu João Inácio, lá no Barro Vermelho. Edson Duarte, rapaz. Olha, outra como ela, né? Outra como ela. Almir Sater, Pião é o nome da música. Flávio José cantou, rapaz. Olha, devolva. Ô, rapaz, acaba bom, viu? Coronel Ludo Gero cantou, rapaz, Balançando a Limeira. Muito obrigado a você que está sintonizado na melhor, na mais gostosa de te ouvir. 98.7, bom dia a todos. Santos do dia, hoje é dia de São Luís Bertrand. Também é dia do atletismo. Profissionais, olha, profissionais, hoje é dia do empresário da micro e pequena empresa. Dia nacional do profissional de consórcio. Internacionais, hoje é dia também dia mundial dos Correios. Ecológicas e rurais, também é dia internacional pela preservação dos desastres naturais. Também aniversariantes famosos, hoje é aniversário de Mário de Andrade. Muito obrigado pela audiência, muito obrigado pela preferência, rapaz. Também hoje é fatos históricos e jornalísticos, também início da construção da Transamazônica em 1970. Rasga coração, rapaz, peça do, olha, o Duvaldo Viana, né? O Duvaldo Viana Filho é... Olha, não tô enxergando direito, não, é? Ah, tá aqui, rapaz, Rasga Coração, peça de Oduvaldo Viana Filho é encenada em 1979. Aniversário de morte de João Cabral de Melo Neto em 1999. Olha, quero mandar aqui um bom dia para o meu amigo Carlinho da Cages, que já está, pai, ligadinho no programa Bom Dia 98. Bom dia também, sabe pra quem, rapaz? Sabe pra quem? Vamos dar aqui um bom dia. Vamos ver aqui quem é, rapaz. Olha. Bom dia para Dona Maria, rapaz, né? É, Maria, Dona Maria Elizabeth, rapaz, seu Antônio, rapaz, né? É pai do nosso amigo Mauro, que trabalha lá no Messias, rapaz. Fui bater na casa dele ontem, hein? Abraço lá pro rapazinho, o Elisael, que fez aniversário ontem também, né? Rapaz, é a cara do Mauro, né? Muito obrigado vocês aí, rapaz. Olha, eita coisa boa ali. É Cabaceira, rapaz, com a Cruz do Lourenço, ó. Fomos longe, rapaz. Eu e o Zé Coelho. Fomos andar longe ontem, viu? Vamos fazer também a visita ao seu Zé Carlos. Alô, seu Zé Carlos da Cabaceira, bom dia. Rapaz, que gentileza, hein, seu Zé Carlos? Fizemos uma surpresa pro seu Zé Carlos ontem, rapaz. Obrigado a todos vocês, é da Cabaceira, aquele abraço, é o Sérgio, rapaz, lá do Cruzetas Bar, muito obrigado, viu? É, muito obrigado pela audiência e pela preferência. Olha, mais aqui, rapaz, olha, bom dia, amigão locutor, estamos pela aqui. Abaixo do sovaco do Cristo Redentor, no bairro de Botafogo, no Rio de Janeiro, rapaz, olha aí, ligado aí na 98, né, no Bom Dia 98, rapaz, olha. Joaquim Magno, rapaz, pela aqui, chegando devagarzinho, né, o devagarinho, né, é devagarinho igual a uma lesma leda, garantindo a audiência. Sou lá de Cariré, valeu, muito obrigado, seu Joaquim Magno e toda a rapaziada boa lá, rapaz. abaixo do sovaco do Cristo, né? É que o Cristo fica lá em cima. Fica lá em Riba, né? É lá em cima, lá em Riba, dá tudo certo, né? Seu Joaquim Magno aí de Cariré, muito obrigado pela audiência. Abraço aos nossos conterrâneos e abraço aos nossos amigos carioca. 5 horas e 32 minutos em Rio Taba. É bom demais estar com vocês todos os dias de segunda a sexta-feira. Quero mandar aqui um bom dia também para a dona Gilcélia, rapaz, Gilcélia e o doutor Gilson lá da Clínica Nova Era. É que está lá hoje funcionando, hein? 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
1: Eita, seu Ludo, já é da hora, acaba, velho. São 5 horas e 52 minutos em Rio Taba. E você curtindo aí o programa Bom Dia 98. É Lino Julião, canta, rapaz, cantou a música O Mela Mela. É Edivar de Castro, cantou Garotinha do Meu Bairro. Também Chitãozinho e Chororó cantou, rapaz, Majestade o Sabiá. Dominguinhos, Eu Só Quero é um Xodó. Wagner, Pedras que Cantam. Muito obrigado a você que está sintonizado na melhor, na mais gostosa de se ouvir, 98.7.

0: Quero mandar também um bom dia também, sabe pra quem, rapaz? Sabe pra quem? Olha aqui, vou aqui, olha aqui, rapaz. É pro amigo Chico Avião, rapaz, ali perto da, na, do, Helio, do HIC Atacarejo, hein? Lá na casa de Taipa, aí o Chico Avião, bom dia Hélio, bom dia Dona Clécia, rapaz. Bom dia da Chaga, rapaz, bom dia toda a rapaziada boa aí do HIC Atacarejo. Bom dia para o amigo Antônio João, rapaz. Alô, Antônio João, também um bom dia para sua esposa, a Dona Dica, né, rapaz, no Açude do Mato, né? Abraço para você e para toda a família, muito obrigado pela audiência. Alô, José Cleito, aquele abraço, rapaz, um abraço aí do garotinho, bom dia. Meu amigo Rogério Oliveira, lá da Vila Campos, bom dia, lá onde está o Jorge Padeiro, na Casa do Sossego. Alô, Jorge Padeiro, alô, Moranguinho. Alô, seu anúncio, né, rapaz? Seu anúncio, bem, seu Gerardo da Tupica, dona Lúcia Alves, hein? Dona Maria do Carmo, rapaz, Maria Tamires, né, rapaz? O Rogério, é, rapaz. Bom dia também pra dona Netinha lá da Heriwassa, aquele abraço, hein? Bom dia também para o amigo Zé Maria também, que curte o programa Bom Dia 98. Bom dia para o Felipe, rapaz, para o Fabiano lá da Motocicla, aquele abraço, hein? Bom dia, meu amigo. Olha aí, rapaz, o Ivo lá na Cidade do Mato, né? É, muito obrigado pela audiência e pela preferência, cara. Bom dia para o Oswaldo e para o Márcio lá da Metalúrgica Santo Antônio.
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É, só foi, saiu de casa só para emplacar. Zeradinha, né? 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
1: Olha, seu Ludo, já é da hora, caba velho. Depois de uma pancada de forró, 10 quilos de forró, só posso dizer pra você que já são 6 horas e 22 minutos em Reriutaba. E você curtiu esse bloco musical, rapaiola, limão com mel, cantou Loucura de Amor, hein? Ô, rapaz, Magal da Praia, eu vou furar o seu disco, né? Mas ela é furado, rapaz. Daniel, rapaz, a música disparada, hein? Frank Aguiar cantou Nuvem Passageira, que música bonita, hein? Mastruz com Leite cantou também, rapaz, olha, Avoante. E Raízes do Forró cantou Adeus Mariana, que eu já vou embora. Quero mandar aqui um bom dia para o meu amigo Edvan Paiva, que está comigo aqui ao vivo na internet. Eu estou ao vivo para Reriutaba, para o Ceará, para o Brasil e para o mundo.

0: Olha, quero mandar aqui um bom dia para o amigo, rapaz, amigo João Paulo, rapaz, né? É o João Paulo, que é irmão, né, da igreja Deus Proverá, lá da cidade de Forquilha, no Ceará. Bom dia, meu irmão João Paulo, para você, para sua família. Abraço aí a todos os nossos conterrâneos aí na cidade de Forquilha, no Ceará. Bom dia também para dona Inês Thaís, rapaz, aquele abraço, muito obrigado pela audiência e pela preferência. Seu Luiz Padeiro, rapaz, dona Luizete lá no Caial, muito obrigado pela audiência e pela preferência. Meu amigo Idelvan Silva lá no Mufumbal, alô Britinho dos Teclados também no Mufumbal, né? É o seu Zé Maria lá no Mufumbal também, é o pai do Britinho dos Teclados, né? Bom dia para o seu Antônio Teixeira, rapaz. Seu Antônio Teixeira, que é o pai do nosso amigo Expedito. Aquele abraço, hein? Bom dia para o amigo Valmir Azevedo e dona Marlene Abreu, lá no Barro Vermelho, curtindo o Bom Dia 98. Muito obrigado pela preferência e pela audiência. Bom dia também para a Rose, para o Gildo, para o Evandro, né? É, Márcia, Evan, Carla e toda a equipe lá do Totinha Motos. Alô, Totinha Motos, bom dia. Bom dia também para Débora Jane e toda a família. Aquele abraço, hein? Bom dia para o seu Rogério Soares Furtado e dona Rosa e sua esposa lá na Cabaceira, hein? Obrigado pela audiência e pela preferência. Dona Fátima, Rafaela, Ana Paula, Joana e seu Joaquim Cunha lá no Muquém. Aquele abraço.
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1: Eita, seu Lulu, já é da hora, acaba, velho. São 6 horas e 38 minutos em Rede Utaba. E tem mais um ouvinte, para participar. Eita, rapaz, o cabo tá na... Olha, mandou foi um prato de comida, rapaz, já tá almoçando nessa hora. Fala aí, Francisco, bom dia, meu amigo lá do Muquém. Cadê, pô? Acabou que tá mudo, tá?
2: Na minha chácara. Manda um forrozão daquele do fundo do baú pra mim aí.
1: Eita, só se for agora, rapaz. Rapaz, o caboclo interrompeu aqui. Caboclo, fala de novo, fala. Eu não ouvi direito, não. Arrocha.
2: Bom dia, seu Luiz. Aqui quem fala é o Francisco, amigo Francisco.
1: Agora sim.
2: Montador de móveis. Cuida, chama na bota ou chama na catraca. Tô ligadozão aqui, viu? Ainda tô aqui no Muquém. Na minha chácara.
1: Olha aí, rapaz.
2: Forrozão daquele do fundo do baú pra mim aí.
1: Eita, caba bom. Valeu, Francisco. Obrigado aí pela sua audiência, pela sua participação. Obrigado. Abraço aí também, rapaz. É, todo mundo aí, né, rapaz? Cadê, rapaz? Daqui a pouco eu mando alô pra ele, viu? Valeu. Bora ouvir o forró. Arrocha.

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1: Eita, seu Ludo, já é da hora, caba velho. São 6 horas e 45 minutos em Rio Taba. Olha aí, rapaz, mais um bloco musical. Ivan Peter, você vai ter que me aturar, né? Eita, música boa, hein? José Orlando, rapaz, querem me roubar. João Mineiro e Marciano, olha, crises de amor. Roséias, quero ver você suar. Que solado bonito, hein? Solano e seu conjunto, rapaz, Americana, que foi lá pro Francisco, lá o Chico, lá no Muquém. Bom dia para o seu Manuel Moreno, sobrinho, rapaz, é, também a dona Francisca Maria de Jesus Moreno, lá no Muquém, aquele abraço para toda a família, hein? É, bom dia para a dona Francisquinha, mãe da Ana Carla, rapaz, é, muito obrigado pela audiência e pela preferência. Seu Manuel Vitalino lá no Sassá, também a Hélia, né? O Antônio e toda a turma boa. Dona Francisca do Sassá, aquele abraço. Antônio Paulo na rua Padre Cício, né? O Daniel também lá na Nova Betânia, aquele abraço. O amigo Chico Galeno também lá no Conjunto Esperança, muito obrigado pela audiência. Abraço aí a todos os moradores aí do Conjunto Esperança. Bom dia para minhas primas, Chaguinha, Maria, a Dália, né? É, rapaz, lá no Barro Vermelho, João Camilo, a Dália e o Davi também, toda a família, né? Bom dia para a dona Ana Padeiro, né? Marlene Padeiro, aquele abraço lá na Vila Nova. Meu primo Boinha, alô Gerardo, alô Luciana, toda a família, bom dia. Luiz Roseno, rapaz, né? O meu primo Luiz Roseno, também, rapaz, o Luciélio Pereira, aquele abraço, hein? Bom dia, dona Socorrinha do Quandu e seu Pedro Manuel, aquele abraço. Bom dia para o nosso diretor, presidente José Coelho, e a sua esposa, dona Celi. Bom dia também para a dona Raimunda Maria e a dona Inacinha, lá no Cipó. Dona Rosa Moreno, rapaz, dona Rosa Moreno também na Travessa Coração Jesus, juntamente com seu filho, né? O Rodrigo, é a Maria Cecília, o Anderson e a Antonieta, bom dia. Seu Geraldo da Rampa de Baixo, aquele abraço, hein? Seu Gonçalo da ONG lá em Amanaiara, bom dia. Bom dia para o amigo Vaqueiro Batata e a dona Tonieta, sua esposa, né? Também seu Raimundo Pessoa, a Laine e a dona Tônia de Maria. Muito obrigado pela audiência e pela preferência quando são 6 horas e 48 minutos em Rio Taba.
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1: 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Que ontem eu ouvi, rapaz, é ao vivo com o poeta Ivan Viana. Nós estávamos ouvindo lá na cabaceira, lá na casa do seu Zé Carlos, eu e o José Coelho, né? É, rapaz, ouvindo a divulgação da Heliosat ao vivo, na voz do Ivan Viana, ao som da viola. Show, muito show. Quero mandar também aqui um bom dia para o Carlinhos, rapaz, Carlinhos Empréstimo, né? E o nosso amigo Clailton, filho lá do seu José Carlos, aí. Obrigado aí pela audiência, pela preferência, né? Seu Zé Carlos é show na 98. Bom dia, seu Jacinto Paiva, lá também na cabaceira, aquele abraço, hein? É o nosso amigo Sérgio, rapaz, o Sérgio também gosta, né? Bom dia também para a doutora Elisângela, né? Para o Evanildo e a Rita de Cássia lá na Santa Cruz Velha, também a dona Alta, mãe do meu amigo Edvan Paiva, né? Obrigado a todos os internautas que estão me vendo por aí, que eu estou ao vivo para a Rede Utaba, para o Ceará, para o Brasil e para o mundo.

0: Bom dia para o nosso amigo Raimundo Boto, o Botão. Carlinhos Mecânico lá na Tamarinda. Bom dia para o seu Antenor lá na oficina, lá na rampa de cima, seu Antenor e dona Eva Moraes. Ou dona Eva Mororó, né? 6h52.
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1: Acaba com 6 horas e 55 minutos. Já perdei. Diferença, né? Bom dia também pro meu primo, rapaz, o Chico Basil e a dona Maria de Lourdes lá no centro da cidade, né? Regina Basil, Valmir Basil, né? Tonico, Joaninha e Toniquinha, aquele abraço, hein? Bom dia também pra Toninha, pro Daciô, né? Aquele abraço. Muito obrigado aí pela audiência, né?

Muito cuidado, se beber não dirige, se dirigir não beba. Respeite a sinalização da cidade, que a cidade está bonita, toda sinalizada. Não abuse, respeite a sua própria vida para poder respeitar a vida do próximo. Seja paciente, seja tolerante, né? Tenha aquela paciência, se o veículo na frente não está indo, rapaz, vamos olhar o que foi, né? Não tenha pressa, devagar também se vai ao longe. A vida é boa, a vida é maravilhosa. Que você faça dessa sexta-feira a melhor sexta-feira da sua vida. Eu prometo voltar na segunda-feira, às 5 horas da manhã, se assim Deus me permitir. Só posso dizer, né? Ah, sim, a Nara Posidônia daqui a pouco está com vocês aí, até às 11 horas da manhã.

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Bom dia, bom dia, bom dia, Reino Taba, bom dia, Brasil. Está começando mais um programa Playlist 98. Na sua companhia, eu mesma, Nara Posidônio. Muito prazer, meus amores. E claro, sejam todos muito bem-vindos. Aqui a nossa família, a nossa rádio Agreste FM 98,7. A gostosa de se ouvir. A maravilhosa. Hoje é 9/10/2026, né? 9 de outubro, menina. Sexta-feira, sextou, sextou. Final de semana tá aí, não é? Que maravilhas. É bom demais, hein? 7:11, vamos de música. Mas antes, ó, pega o telefone, ó, liga aqui pra gente, pede aí a sua música. 889-9917-1040. Pode pedir a música de sua preferência. Se você preferir também, pode oferecer pra alguém especial, tá? Ou somente para curtir aí no seu cantinho. Pode mandar aquele seu alô, fica à vontade. Até as 11 horas da manhã estamos aqui, ó, bem juntinho, coladinho com você. Príncipe Encantado com ele, Rei Vaqueiro. Bom dia.

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Eita, ritmo gostoso com eles, hein? Skank, garota nacional. Não sai daí, programa Playlist 98, volta já.

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0: isso mesmo, meus amores. 98,7. Rádio Agreste FM, dinheiro tava. Claro, a gostosa de se ouvir sempre. E aqui no nosso melhor programa de todas as manhãs, não é? Playlist 98. Com a sua amiga Nara Postone, eu mesma. Sejam todos muito bem-vindos, meus amores. Até as 11 horas da manhã estamos sempre aqui juntinho com você. Claro, tocando aquela sua música preferida. Então tá esperando o que? Anda, pega o telefone agora, liga aqui pra gente, manda seu áudio, sua mensagem, pede aquela sua música. Pode oferecer se você desejar, tá bom? Fica à vontade, eu toco na hora pra você. 7 horas e 44 minutinhos, não é? Muita linda canção maravilhosa, né? Saudade gostosa com o grupo Skank, Garota Nacional. Minha cara fosse de sucupira, conhece. Daqui a pouquinho, meus amores, plantão de notícias, tá? A notícia na ponta da língua, a gente sabendo tudo o que tá acontecendo no nosso país, no nosso mundo, né? E logo em seguida, horóscopo do dia, tá bom? Dando tudo sobre o seu signo. Tudo. 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Raimundo Braga, bom dia, Raimundo, seja muito bem-vindo. Tava sumido, hein? E aí, você tá bem? Claro que sim, né, meu amigo? Tudo de bom pra você, tá? Raimundo Braga pede a música Escusa-me com Júnior. Já eu toco pra você, Raimundinho. Bom dia pra você e todos os seus colegas de trabalho aí na padaria, na Praça da Estação, tá bom? E um ótimo bom dia também para o senhor Zé Carlos em Cabaceira. Ele pede lindo sucesso com Paula Fernandes. Bom dia, seu Zé Carlos, seja muito bem-vindo. Um ótimo bom dia a todos os nossos ouvintes em Cabaceira. Um bom dia maravilhoso a todos os nossos bairros, nossas ruas e avenidas de Jerutaba. Bom dia para toda a galera trabalhadora ali no centro da cidade de Jerutaba. Bom dia para todos os nossos comerciantes jerutabenses. Bom dia para você, querido motorista que vai na estrada nos levando, nos dando aquela carona maravilhosa. Um ótimo bom dia a todos os nossos profissionais da saúde, da educação, os meninos postos de gasolina, o pessoal que trabalha nas obras, nas construções, pedreiros, serventes, pintores, mecânicos, serralheiros, borracheiros e também todas as minhas secretárias do lar. A você, querida dona de casa, que está em casa tomando aquele seu cafezinho com a família, não é? Café da manhã gostoso, um pãozinho assim passado na manteiga, tapioquinha, né? Que delícia! Ou você já está ali lavando a louça do café da manhã, né? Já se preparando para arrumar a casa, descongelando a carne, né? Catando feijão, não é? E claro, com o rádio ligado ouvindo aqui a gente, não é? Com certeza.
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0: Um ótimo um bom dia a todos os nossos interiores, distrito, município, a todo pé de serra, Campo Lindo, Cabaceira, Amanaiara, Riacho das Flores, Sombrio, São Romão, Tabuleiro, Caiçara, Americana, Bom Lugar, Pontal, Lagoa Grande, Lagoa do Barro, né? Muquem, Primeira Várzea, as duas Carnaúbas, Sarapó, Arapuca, Sabonete, toda a galera ali na Avenida Carão, saída para Guaraciaba, não, né? Saída para Vajota, né, gente? Saída para Guaraciaba é ali, ó, na Avenida Alderico Magalhães, tá bom? Vamos de música, não é isso? Mas não esquece, ó, nosso WhatsApp está aqui, ó, esperando por você. 889-9917-1040. Escusa-me com Júnior. Essa vai para Raimundo Braga. 7 horas e 49 minutinhos. Bom dia.
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1: Olá, este é o Giro de Notícias. Eu sou Alan Barbosa e você acompanha os destaques do momento. A condenação de Eduardo Bolsonaro a 4 anos e 2 meses de prisão em regime semiaberto transitou em julgado e, portanto, não cabe mais recurso. Com isso, o ministro do STF, Alexandre de Moraes, determinou o início do cumprimento da pena do filho do ex-presidente Jair Bolsonaro. Como Eduardo está foragido nos Estados Unidos, o nome dele será incluído no banco de pessoas com mandados de prisão. Os passaportes de Eduardo Bolsonaro foram cancelados e tornados sem efeito. O Ministério da Educação anunciou a destinação de R$100 milhões para a reposição de equipamentos e mais R$28 milhões para a reconstrução de um prédio da Universidade Federal de Pernambuco. O incêndio na unidade de ensino na noite da última quarta-feira será investigado pela Polícia Federal, que irá apurar se houve ação criminosa neste que foi o terceiro incêndio na universidade na última semana. O reitor da UFPE, Alfredo Gomes, estimou o prejuízo de R$100 milhões e 20 anos de pesquisas científicas. O governador eleito de Minas Gerais, o senador Cleitinho, declarou ser a favor do fim da escala de trabalho 6x1. Cleitinho vai apoiar Flávio Bolsonaro, do PL, no segundo turno, que é contra a proposta de emenda à Constituição bancada por Lula, do PT. E ainda sobre eleições, um recado importante para você.
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1: Operação integrada da Polícia Federal e das Polícias Civis de São Paulo e Bahia prendeu 26 homens acusados de integrarem o PCC. A Operação Equação Final começou nas primeiras horas da quinta-feira e cumpriu mandados em Jequié, Ipiaú, Dário Meira, Ubatã, Nova Ibiá, Gongogi e Itacaré, cidades que ficam no sudoeste da Bahia, e em São Paulo, Guarulhos e Santo André. O El Niño deste ano deve atingir seu pico no mês de dezembro e há quase 100% de certeza de que os seus efeitos vão durar até fevereiro de 2027. A previsão foi informada pela Organização Meteorológica Mundial nesta quinta-feira. 19 técnicos do Brasileirão já foram demitidos neste ano. O último a perder o cargo é Fernando Diniz, demitido do Corinthians após derrota por 2x1 para o Internacional na quarta-feira. 13 dos 20 clubes da Série A trocaram de treinador pelo menos uma vez. O Remo foi o que mais trocou, 3 vezes. Palmeiras, Atlético Paranaense, Bahia, Coritiba, Bragantino, Vitória e Mirassol mantêm os técnicos desde o início do campeonato. 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

0: 8:15, meus amores, contando aqui para vocês a primeira do horóscopo do dia. E começando pelo seu signo de Áries. Bom dia, arianos, arianas. Olha só, Áries, a frieza do casal não está dando bons frutos e você sabe disso. Você está passando por uma fase em que a magia pode ter se perdido, mas ela sempre pode ser recuperada. Se esse for o seu caso, então você deve analisar dentro de si mesmo se quer ou não continuar com o relacionamento. Muitas vezes temos medo de deixar a pessoa que está ao nosso lado, por medo de ficarmos completamente sozinhos. Se estiver passando por momentos ruins... Se você estiver passando por momentos ruins, pense bem se há uma solução e se descobrir que há, né? Hoje é um dia de iniciar a conversa sincera que vocês devem um ao outro, né? Taurinos, você está passando por um momento que exige mais atenção e que você abra bem os olhos. Às vezes tendemos a fixar nosso olhar no impossível e, embora nada seja de fato, há momentos e momentos para tudo. Ainda não é hora de pedir um aumento de salário ou tentar mudar de emprego, mas fique onde está e ganhe experiência. Olhar o mundo de forma diferente pode ajudá-lo a navegar pelas grandes mudanças que estão por vir. Se você sentir que seu mundo está de cabeça para baixo, não hesite em consultar um especialista, não é? Gêmeos, não se deixe abater nem se culpe se algo estiver dando errado em sua vida. Também não perca tempo procurando responsabilidade nos outros. Este é o momento de reverter qualquer situação grave pela qual esteja passando. Você pode recuperar o tempo perdido se tiver deixado alguém que ama, pois ainda não chegou ao fim do caminho. O arrependimento não nos faz bem e não ajuda a resolver os problemas. É muito melhor aprender com os erros e começar de novo. Tenha um animal de estimação para cuidar e dê todo o seu amor, não é? Câncer, você está perdendo a paciência com a situação que está saindo do controle. Não recomendo. É melhor reservar um tempo para analisar o que você quer e o que precisa para resolver as coisas. Não espere que a solução apareça magicamente em seus pés, mas também não perca a paciência nem as rédeas de sua vida. A paciência é algo que se cultiva e você sabe disso. Seja proativo no trabalho. Não espere que os outros consertem todos os erros que você posso estar cometendo. 8:18, meus amores. Você conferiu aqui a primeira do horóscopo do dia. Tudo sobre o seu signo de Áries, Touro, Gêmeos e Câncer. E daqui a pouquinho eu volto com mais horóscopo do dia pra vocês. Aguarde daqui a pouquinho a segunda etapa, tá bom? Não sai daí, a gente vai para os nossos comerciais e daqui a pouquinho a gente volta com muito mais pra você, tá bom? 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
2: Eita saudade, hein?
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2: Linda, linda, linda canção.
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2: A casa do sol nascente com ele, Aguinaldo Timóteo.
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2: Eita, lembra a infância, né, gente?
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2: Linda música, né? Maravilhosa, como todas do Aguinaldo Timóteo, não é? Ele tinha uma voz maravilhosa. Se foi e ainda doente, ainda continuou com essa linda voz, né? O tempo não tirou a voz dele, não é?
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2: Linda, muito bonita.
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2: É, isso mesmo, meus amores. Família Agreste FM, junto aqui com o programa Playlist 98, tocamos também Saudade Gostosa pra você. É, pra você voltar um pouquinho ao passado, relembrar os bons momentos, não é?
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2: 8:29, meus amores. Ai, gente. Música é demais, né? É, meus amores, pra vocês verem, viu? A gente tem muito prazer pelo que a gente faz, né? A gente ama o nosso trabalho, né? A gente se envolve junto com vocês, viu? Então não é só apresentar programa não, né, gente? Não é só falar da música, tocar música, não é? É se emocionar, é vibrar, é curtir a música junto com vocês.
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2: É como se a gente estivesse aí, ó, com vocês aí, ó. Na ativa e com o nosso rádio ligado, não é? A gente curte também muita música, com certeza. Eu vibro aqui junto com vocês, meus amores. Eu canto, eu só não faço é dançar, que eu não sei. Mas eu canto, eu curto aquela música gostosa, sabe? Adoro, viu? Amo o que eu faço. Muito obrigada, meu Deus. E na companhia de vocês fica ainda melhor ainda, né? Então tá esperando que anda, pega o telefone e liga aqui pra gente. Tá ocupado, tá trabalhando, tá sem tempo, né? Tá certo, eu entendo. Mas procura um tempinho, anda, pega o telefone, liga aqui pra gente, manda um áudio, uma mensagem, 889-9917-1040. Peça sua música, a música de sucesso, aquele lançamento, aquela sua saudade, aquela música inesquecível, aquela canção pra você voltar ao passado, aquela pra você trabalhar com mais força, com mais coragem, com mais empenho, né? Aquela pra poder passar as horas rápido e você voltar pra casa, né? Descansar. Trabalhar com aquela alegria junto com a galera, não é?

0: 8:31, meus amores. 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Horas e 33 minutinhos, meus amores. Olha só, daqui a pouquinho mais plantão de notícias, não é? Em seguida, a sua segunda etapa do horóscopo do dia, contando tudo sobre o seu signo, tá bom?
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0: Mas vamos mais de música com ele, Léo Magalhães, Mil Vidas.
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0: Gente, vocês estão sabendo que Ayrton dos Teclados vai para Guaraciaba do Norte? Nem eu sabia desse babado, fiquei sabendo ali por alto. Bem que pertinho da gente, né?

0: É, e São Benedito parece que é Pablo e Zé Vaqueiro, viu?
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0: 8 horas e 34 minutinhos. Vamos de mais música, vamos. Mais saudade, mais apaixonados, né? A sua música a gente toca aqui no Playlist 98. Aqui, ó, na 98 FM. Na gostosa de se ouvir.

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2: Paris, 9 de outubro de 2026. Essas são as principais notícias desta sexta-feira. O Prêmio Nobel da Paz de 2026 foi concedido nessa manhã à jurista

0: Após reunir dezenas de milhares de pessoas nas ruas de toda a França ontem, o movimento dos estudantes das escolas de ensino médio convocou o 5º ato nacional para a próxima terça-feira, 13 de outubro. Em entrevista à televisão francesa na noite de ontem, o ministro da Educação, Edouard Geffray, anunciou que 3 mil professores substitutos serão mobilizados nas próximas horas para escolas onde a situação é mais crítica, esperando assim atender a uma das reivindicações do movimento. O Ministério da Educação da França anunciou nessa manhã que 141 escolas de ensino médio seguem fechadas, de um total de 3.700. Na Bélgica, as duas maiores centrais sindicais do país convocaram os trabalhadores para uma greve nacional hoje, a décima em menos de 2 anos, contra as políticas de cortes fiscais do governo federal. As duas principais preocupações são o aumento do TVA, o imposto sobre o valor agregado, e a alteração do sistema de reajuste salarial. Os protestos têm impacto no transporte público, na circulação de veículos e resultam também em cancelamentos de voos. Na Espanha, dezenas de milhares de pessoas marcharam em Madrid ontem para prestar homenagem a Mari Carmen Abascal, de 87 anos, que morreu na quarta-feira. A aposentada, que foi despejada em setembro do apartamento que alugou durante 7 décadas, se tornou o símbolo da crise da moradia no país. O caso dela desencadeou uma turbulência no governo, culminando na convocação de eleições antecipadas para 29 de novembro. A Arábia Saudita descartou hoje realizar uma trégua com os rebeldes hutis do Iêmen, aliados do Irã. Riad diz que rejeita qualquer acordo, enquanto as forças governamentais iemenitas, apoiadas pelo reino, não recuperarem territórios recentemente tomados pelos insurgentes. A Autoridade de Aviação Civil da Arábia Saudita anunciou a morte de 3 cidadãos em ataques dos hutis. Rádio França Internacional, em parceria com a agência Rádio Web de Paris, Daniela Franco.
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0: isso mesmo, meus amores. 98,7. 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Clara aqui, ó, no seu melhor programa de todas as manhãs. Playlist 98. Na apresentação, a sua amiga Nara Posidônio. Eu mesma, meus amores. Muito prazer. E de segunda a sexta, estamos aqui, ó, bem juntinho, coladinho com você, das 7 horas da manhã até as 11 horas da manhã.
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0: E não esquece, gente, amanhã, a partir das 13 horas, espero todos vocês aqui, ó, no programa Tarde Legal, tá bom? É amanhã, sábado, né? Às A partir das 13 horas, programa Tarde Legal. A apresentação também aqui é a sua amiga Nara Posidoni. Tocando muita música gostosa, muita saudade, seresta, aquele arrocha, não é? 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
0: Não acabou, acabou não. Ainda tem muito, muito, muito mais, meus amores.
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0: É isso mesmo. Até as 11 horas da manhã estamos aqui, ó, bem juntinho com você, tocando a sua música preferida. 889-9917-1040. Esse é o nosso WhatsApp, tá? Pra você ficar à vontade. Daqui a pouquinho a sua segunda etapa do horóscopo do dia, contando tudo sobre o seu signo. Aguarde.

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2: 9:20, contando aqui para vocês a segunda etapa do horóscopo do dia, signo de Leão. Bom dia, leoninos, tudo vem em seu próprio tempo e devemos sempre ter isso em mente. Se você apressar a passagem do tempo ou achar que precisa conseguir tudo imediatamente, acabará perdendo o que é importante para você. A água da chuva faz a árvore crescer, mas isso leva tempo. Muitas coisas que precisam de sua atenção podem esperar por um momento enquanto você decidir que passos dar em seu caminho. Deixar ir é importante, não se deixe levar pela tentativa de se agarrar ao que não tem retorno. Virgem, você tem o poder de resolver as situações de outras pessoas nesse momento. Você está em uma boa fase, portanto, sinta-se à vontade para dar conselhos e contribuir com aqueles que precisam. As pessoas confiam em sua sabedoria e lhe agradecerão por isso. Sempre temos a oportunidade de dar amor e compreensão aos nossos entes queridos. Portanto, aconselhe que não deixe momentos passar em branco e ajude quem precisa. Tente equilibrar a alma e o corpo para obter melhores resultados em todos os aspectos de sua vida. Libra, as possibilidades de melhorar qualquer aspecto de sua vida que você acha que está um pouco bagunçado ou descontente, então estão bem diante de seus olhos. Não hesite em aceitar novas oportunidades ou novos desafios, pois eles serão o caminho para você ficar muito melhor. Você está passando por uma boa fase, portanto não tente nem atrair má sorte para a sua vida. Não dê espaço à pessoa que só quer vê-lo fracassar. É muito melhor integrar aqueles que contribuem positivamente para a sua vida. Escorpião, estamos juntos, não podemos escapar disso. Nem devemos tentar. Os eremitas vivem suas vidas longe da civilização, mas você não é deles e não lhe convém querer ser um, né? A missão do dia é descobrir que você não está sozinho e o que sempre pode recorrer a um amigo, ente querido ou uma pessoa de confiança para falar sobre seus problemas. Talvez você não encontre uma solução imediata, mas desabafar é um passo importante para Escorpião. Não se feche em si mesmo, volte a acreditar nas pessoas, mesmo que elas o tenham decepcionado no passado. Eita, para Escorpião é difícil, viu? É difícil, viu? Escorpião, quando bota na cabeça, pronto, é difícil, viu? Ele não confia em ninguém. 9:23, meus amores. Você conferiu aqui a segunda etapa do seu horóscopo do dia. Tudo sobre o seu signo de Leão, Virgem, Libra e Escorpião. Daqui a pouquinho os últimos, tá? Sagitário, Capricórnio, Aquário e Peixes. Aguarde, daqui a pouquinho tem mais seu signo. Vamos de música, saudade com ela, da MPB, não é? Elis Regina. A pimentinha, né?
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1: Claro, meus amores, é sucesso e muita saudade também. A gente toca pra você. 9:48. Programa Playlist 98. Na apresentação, a sua amiga Nara Posidoni. Até as 11 horas da manhã, a gente bem juntinho, coladinho, tocando muita música gostosa, não é? Vamos essa daqui do Belo, não é? Um dia é um adeus. A música é de Guilherme Arante, né? Já era muito linda, muito perfeita. Sim. E ainda ficou melhor ainda, né? Na nova versão aqui na voz, interpretada aqui pelo Belo, né? Na voz de Belo, né?

linda, né? Muito bonita. Nove horas e 49 minutinhos, meus amores, daqui a pouquinho, plantão de notícias para vocês, tá? Notícia na ponta da língua, a gente sabendo tudo que tá acontecendo no nosso Brasil, né? E fora do país, não é? Em seguida aqui, a última do horóscopo do dia, tá bom? A terceira e última etapa do horóscopo do dia, contando tudo sobre o signo de Sagitário, Capricórnio, Aquário e Peixes. 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

Olha só, meus amores, quero mandar um super alô para o senhor Zé Raimundo lá em Angico de Baixo. É, e também para minha querida amiga, a dona Marlene, né? Lá em Amanaiara, seu esposo, seu Chico Camelo. A minha querida amiga Raimundinha Riacho das Flores. É, meu querido amigo também, Francisco José, não é? E Riacho das Flores também. Beijo, beijo, beijo, beijo a todos os nossos ouvintes em Riacho das Flores, Sombrio, São Romão, toda essa galera ligadinha aqui com a gente. Muito obrigada pelo carinho, tá? Bom dia também para vocês que estão trabalhando lá no centro da cidade de Herutaba, não é? Deserto, é? Para todos os nossos queridos comerciantes herutabenses, claro, nos ouvindo no seu trabalho, lá na sua empresa, na sua loja, não é? Com rádio ligado, que maravilha. Um bom dia também a todos os nossos queridos conterrâneos herutabenses, né? Que estão em outra cidade, em outro estado, até em outro país, né? Mas sempre matando a saudade aqui da terrinha de Herutaba, né? Nos acompanhando pela internet, né? Pelas rádios net.

0: Parabéns pra você nessa data, querido.
1: Parabéns, meus amores, nessa data querida.
0: Querido, parabéns.
1: Olha só, quem está completando mais uma primavera hoje é você. É, deixa eu ver aqui, Silviane, né, Furtado, na rua Agrípio Teodoro Soares, né, José Marcelo Melo Magalhães, rua São José, né, meu vizinho, é, Losita Araújo Pinto e Amanayara, Rogério Soares Gomes, Judiaí, São Paulo, Severino Abelardo da Silva, Colônia Leopoldina, Alagoas, Maceió, é, o Severino, Zé Daleó, rua Padre Cícero,
0: É pique.
1: E Júnior Rodrigues lá na Avenida Carão, ali saída para Vajota.
0: É pique.
1: Ali próximo posto São Francisco.
0: E agora parabéns.
1: A todos os nossos aniversariantes da família Agreste FM, deseja muitos anos de vida, muita saúde, paz e alegria para vocês, meus amores. Deus abençoe com tudo, tudo de bom para vocês, com muitas e muitas bênçãos, tá bom? Que você comemore essa data junto com sua família, seus amigos, as pessoas que te amam, as pessoas que você sabe que pode contar com você. Acredite, esse é o seu melhor presente, tá bom? O amor de quem a gente quer bem, não tem dinheiro no mundo que pague a nenhum presente, não é? Esse sim é o seu presente, claro. Parabéns todos os aniversariantes do dia 9 de outubro de 2026, sexta-feira, não é? Tudo de bom, meus amores. Olha só, se você conhece alguém que vai fazer aniversário, dê uma ligadinha aqui pra gente. 889-9917-1040. Aí você dá o nome dele completo, o endereço onde ele mora, a cidade onde ele vive, tá? E a gente faz essa homenagem pra ele das 5 horas da manhã até as 22 horas. Parabéns, meus amores. Tudo de bom, tá bom? Deus abençoe. Tudo de bom. Um feliz aniversário, tá?
0: Parabéns pra você nessa...
1: E vamos de música, né? Banda Noda de Caju. Caixa postal e vou te procurar.
0: Parabéns.

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1: O Senado Federal encerra nesta semana a terceira sessão de debates sobre o fim da escala 6x1. A próxima semana deve ser decisiva para o avanço da proposta. Apesar da pressão do governo Lula, já existe uma preocupação entre aliados de que a votação definitiva fique para depois do segundo turno das eleições. O líder do governo no Congresso, o petista senador Randolfo Rodrigues, sustenta que há votos suficientes para aprovar a proposta.
2: E é bom que todos os brasileiros vejam quem está obstruindo, quem não quer o fim da escala 6x1, que são os partidários do senhor Bolsonaro, e quem quer garantir ao trabalhador um dia mais de descanso. Vamos cumprir primeiro o rito das 5 sessões, e aí vamos procurar votar na semana que vem e quebrar o interstício para a votação do segundo turno. É nesse sentido que vamos caminhar.
1: A contagem de governistas aponta 57 votos favoráveis, 8 acima dos 49 necessários. Mas a oposição tenta impedir que os prazos regimentais sejam encurtados. O líder da oposição, senador Rogério Marinho, do PL do Rio Grande do Norte, discorda da tentativa de acelerar a tramitação.
3: Não nos negamos a discutir jornada, não nos negamos a discutir esse ou qualquer outro assunto. Então não faz bem ao país se votar um assunto dessa gravidade, dessa importância e com essa repercussão da maneira que está sendo votado. A estratégia é que o regimento seja cumprido.
1: O presidente do Senado, Davi Alcolumbre, sinalizou que vai manter a proposta em discussão. Ele afirmou que poderá submeter ao plenário um pedido de calendário especial caso seja apresentado. A PEC reduz gradualmente a jornada máxima de 44 para 40 horas semanais, garante 2 dias de descanso remunerado e proíbe a redução salarial. Na próxima semana, o Senado deve concluir as 2 sessões restantes de discussão e pode votar a proposta em primeiro turno. Agência Rádio Web, de Brasília, Yuri Hudson.
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1: 10 horas e 17 minutinhos. Falando aqui pra vocês a terceira e última etapa do horóscopo do dia. Signo de Sagitário. Bom dia, sagitarianos. Proibições excessivas o estão desviando do caminho. Nem tudo deve ser tão sério e composto. Encontre espaço para se divertir e liberar a sua criança interior. Passear, brincar com as crianças, fazer compras com os amigos e até mesmo festejar com seu parceiro podem servir para romper com os moldes rigidos que você expõe a si mesmo. A loucura é boa em certas medidas e você pode vivenciá-la. Se aventurar com a pessoa amada será um momento de felicidade no qual vocês se lembrarão para sempre, não é? Capricórnio, voltar ao lugar de onde você veio e ao que fez de que você quem você é agora, mesmo que apenas um momento, pode lembrá-lo das boas decisões que tomou em sua vida. Não tenha medo de olhar para trás, pois isso não significa que vocês não tenham seguido em frente. É sempre bom voltar um pouco no tempo e lembrar-se da infância e da adolescência como importantes estágios e de aprendizados, né? Um amigo de infância voltará a procurá-lo para relembrar os velhos tempos. Amores passados podem voltar para assombrá-lo hoje. Você ficará surpreso com o quanto eles se lembram de você. Aquário, experimentar uma nova comida, um novo jogo, um novo método de trabalho ou praticar um novo esporte pode ser uma boa maneira de colocar o sorriso de volta em seu rosto. Dê a si mesmo a oportunidade de explorar e experimentar na vida. Não tenha medo de estranhos e não seja sempre tão calmo. As responsabilidades são importantes, assim como o pagamento das contas, mas nem tudo precisa ser trabalho e você precisa se divertir sobrecarregado, né? Não tenha medo de ridículos ou do que os outros vão pensar de você. Peixe, aprender a apreciar as coisas simples e pequenas desde o mundo pode ser complicado, mas você precisa fazer isso. Uma flor crescendo em um muro de concreto parece uma tarefa complicada e estranho ao mesmo tempo, mas nada é mais bonito do que um ser abrindo caminho em meio à dificuldade. Volte a valorizar o essencial e o normal, pois você pode se surpreender com a enorme beleza que está perdendo a se concentrar apenas na geração de recursos financeiros. Uma pessoa está muito interessada em você e você não está prestando atenção. 10 horas e 20 minutinhos, meus amores. Você conferiu aqui a terceira e última etapa do seu horóscopo do dia. Tudo sobre o seu signo de Sagitário, Capricórnio, Aquário e Peixes. Segunda-feira eu volto mais com o horóscopo do dia para vocês, tá? Espero que o dia de hoje e o da semana inteira venha lhe ajudar bastante aí no decorrer do seu dia a dia, tá bom? Vamos de mais música, Priscila Senna e Pablo, Não Me Faça Chorar. 10 horas e 21 minutinho. Bom dia.
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0: 10h44, meus amores. Vamos para a fofoquinha da celebridade. E hoje eu vou falar sobre um palhaço, não é? Humorista. E um homem da política. E cantor, é? E o homem é tudo. Tiririca. E veio a confusão. Olha só, Tiririca expõe decepção com derrota nas eleições pelo Ceará. Vamos saber mais, não é? 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
1: 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Nome.
0: Tiririca disputa federal pelo PSD, publicou na quinta-feira, dia 8 de outubro, um vídeo nas redes sociais onde responde sobre não ter conseguido se reeleger no Ceará, terra natal do humorista, após 4 mandatos consecutivos em São Paulo e 16 anos ocupando cargo. Em um vídeo divulgado em suas redes sociais, Tiririca diz sobre perder as eleições em sua terra. Santo de casa não faz milagre, contou sobre o fracasso da campanha de 2026. Acho que a política no Ceará é muito séria. Acho que eu brinquei muito, completou. Não, mamãe, não, mamãe, não. E em 2010, o humorista foi o parlamentar mais votado do país, com 1,34 milhões de votos, e o lema "pior do que tá, não fica". O resultado deste ano foi muito aquém, após trocar de domicílio eleitoral, né? Destacar que Tiririca recebeu apenas 5.523 votos do Ceará, né? Do pior resultado em 5 eleições em que se candidatou. No vídeo, Tiririca aparece fazendo um gesto de dinheiro com as mãos. Questionando sobre ele, afirma que adquiriu tique durante a campanha nas ruas. Durante os 4 mandatos em São Paulo, Tiririca voltou pelo vítima da ex-presidente Dilma Rousseff e pela proposta de emendar a Constituição PEC do teto de gastos públicos. Ele diz que santo de casa não faz milagre, né? Ele foi um sucesso em São Paulo, né? Foi o deputado mais bem votado, né? Mas na sua terra natal ele não teve muita sorte, não. Essa saber, a pergunta que não quer calar, será que ele vai voltar pra política de novo?
1: É, eu vou morrer.
0: Depois a gente fica sabendo os próximos capítulos da vida do Tiririca, né? Meu nome é um comediante, humorista, um cantor, uma pessoa que diverte a família brasileira, né?
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0: Tudo ao seu tempo, tudo à sua hora, né, Tiririca? Vai com calma. 10h47, meus amores. Essa foi a fofoquinha das celebridades. Segunda-feira eu volto mais com fofoca dos nossos artistas. Sim. Vamos de música. Amado Batista, Seresteiro das Noites. Essa é só pra tomar umas leves, não é? Depois do trabalho, tá bom?

0: bom dia, Nara. Gostaria que você botasse a música do Zezo, a Dama de Vermelho, ofereço pro pessoal da Nossa Senhora do Carmo, viu? Pode aí, por favor. Agradeço, você botar.
1: Bom dia, Adriano. Seja muito bem-vindo, meu querido. Então vamos ouvir aqui a sua música, né, Zezo? A Dama de Vermelho. Adriano, né? Ronaldo Adriano, é que mora ali na Avenida Santo Antônio.
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0: 6:58, meus amores. Vamos para a dica do dia, nossa despedida. Dica do dia, feliz dia! Lembre-se de que o amor e o perdão são duas forças poderosas que podem transformar sua vida e seus relacionamentos. Ame incondicionalmente, sem julgamento, e seja solidário e compreensivo com os outros. Perdoe aqueles que o magoaram e livre-se de fardos ou ressentimentos. Ao fazer isso, você permite que a paz e a harmonia fluam em sua vida. Lembre-se de que o amor e o perdão começam com você mesmo. Tenha um dia repleto de amor e perdão. Que lindo!
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0: 10:59, meus amores. Programa Playlist 98 vai ficando por aqui, tá? Agradecendo sempre pela sua companhia. Você que nos acompanhou durante toda essa semana até hoje, muito obrigada pelo seu carinho, tá? Prometendo voltar segunda-feira com o programa Playlist 98. Mas amanhã, sábado, a partir das 13 horas, espero todos vocês aqui, tá bom? No programa Tarde Legal, tá? Olha só, meus amores, você vai ficar com a saideira do Playlist 98, a Ciganinha com Carlos Alexandre. Essa vai para o senhor Zé Raimundo lá em Angico de Baixo. Deus. Oferecendo para o senhor José Coelho, né? E toda a galera aqui da 98 FM.
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0: Daqui a pouquinho você vai ficar com o programa Ponto de Fé, ao meio dia, notícias do dia, às 13 horas, Antena 98, às 16 horas, Forrozão 98 com Arlino Silva. Tchau, meus amores, até amanhã no Tarde Legal, às 13 horas, tá bom? Beijo, beijo, beijo. Um ótimo final de semana. Um bom descanso, um bom trabalho. Fique com Deus e até a próxima, com a graça do Senhor, tá bom? Beijo, fui!

Muito bom dia. Deus abençoe a sua vida de uma forma poderosa, grandiosa. Está no ar o seu nosso programa Ponto de Fé. Com certeza, meu amigo, Deus irá abençoar a sua vida, tá certo? Com toda convicção, há um Deus grande e poderoso que tem o poder de mudar sua história, mudar sua vida, te curar, te libertar. Esse é o nosso Deus. Através, né, do seu Filho amado, o Senhor Jesus Cristo, nós podemos alcançar dele o milagre. Muito bem, amigo, hoje é sexta-feira, graças a Deus, né? Como dizia um amigo meu, sextou, né? É isso mesmo. E hoje, sexta-feira, aqui na Universal, é dia de libertação. É dia de orarmos contra as forças do mal. Vamos orar contra a inveja, contra o olho grande. Vamos ordenar que toda obra maligna caia por terra. Porque a Bíblia diz que para isso se manifestou o Filho de Deus, né? Para isso se manifestou o Filho de Deus, para nos libertar do império das trevas. É, minha amiga. Por isso hoje, sexta-feira, é um dia forte. É um dia de libertação, é um dia de cura. Eu quero chamar a sua atenção, você que necessita de um milagre de Deus hoje na sua vida. Hoje, amiga, é esse dia que Deus preparou. Deus preparou a sua libertação hoje. Mas é necessário que você venha buscar Deus. Tá certo, meu amigo e minha amiga? Como diz no 1 João capítulo 3, diz que para isso se manifestou o Filho de Deus, para desfazer as obras do diabo. Olha só, 1 João 3, né? Eu quero chamar a sua atenção para hoje, né? Hoje você venha buscar a sua libertação. Sob esta palavra que você acabou de ouvir aqui agora, João 3, 8. Para isso o Filho de Deus se manifestou, para desfazer as obras das trevas, as obras do diabo. Pastor, que obras são essas? Destruição, fracasso, derrota. Você que de repente é uma pessoa vítima de uma inveja. Tem alguém que de repente é um familiar, não sei, um parente, é um vizinho seu que torce pelo teu fracasso, né? Que torce pela tua ruína.

Porque, amigo, hoje em dia, meu amigo, às vezes, como dizia minha avó, quem vê cara não vê coração, não é? Que torce pela tua destruição, torce, né, pelo teu fracasso. Eu quero chamar a sua atenção para hoje, sexta-feira forte, a sexta-feira da libertação. Porque nós sabemos que hoje em dia existem muitas pessoas que são, que carregam, né, sabe, aquelas cargas negativas. Você sabe que tem pessoas que ela é tão negativa que se ela passa no lugar e admira uma planta, a planta murcha e morre. Não é verdade, amigo? Se a pessoa passar perto de uma planta e se ela se admirar daquela planta, aquela planta já era. Ela murcha e morre. Para você ver, amigo, que existem pessoas que são assim, infelizmente. Pessoas que não querem buscar a Deus, o mal se aposta. É isso mesmo? Pessoas que negam a Cristo, negam a Deus, não querem buscar a Deus, o mal se aposta, meu amigo. Por isso eu quero chamar sua atenção para hoje, sexta-feira forte. A sexta-feira da quebra da maldição. Oração de libertação e de milagre, tá bom? Com certeza Deus vai te abençoar. Essa é a nossa fé. Bom dia a você que me ouve aqui da cidade de Herutaba, essa cidade abençoada, né? Cidade abençoada, graças a Deus. Eu também quero mandar um bom dia especial, já é quase meu dia, né? Daqui a pouco é meu dia, boa tarde. Eu quero mandar um bom dia especial a todo o povo aí do Pires Ferreira, esse povo guerreiro, esse povo de fé. Hoje também haverá culto de libertação aí, 7 da noite, né? E também ali na cidade do Cariré, atenção Cariré, eu estarei com vocês aí hoje às 7 da noite, levando uma palavra de libertação, uma oração de cura, porque todo poder e autoridade está no nome de Jesus. E quando nós invocarmos o nome de Jesus, o mal vai cair por terra. E com certeza hoje é o dia da sua libertação. Tá bom? 99171040. Manda para cá o teu nome, daqui a pouquinho vamos orar. Quando faltar 10 para o meu dia, vamos fazer aqui um grande clamor de oração. Eu quero convidar você, eu quero chamar a sua atenção para daqui a pouquinho nós fazermos essa oração da fé. A oração para Deus mudar a sua vida. Tá certo, amigo, amigo? Vamos uma canção, já voltamos falando mais acerca da sexta-feira da libertação. Amigo, amiga, levanta a cabeça, olhe para Deus. Sempre há uma saída, porque o nosso Deus é grande. O nosso Deus é perito em resolver casos perdidos. É, minha amiga, você pode observar que os maiores milagres de Cristo na Bíblia veio de situações que não tinha mais jeito. Você pode observar. Se você lê em casa a Bíblia Sagrada, Novo Testamento, você pode observar que os maiores milagres de Jesus foram situações que não tinha mais jeito, casos perdidos, que não tinha mais solução, e ele operou o milagre. Não é isso? Vamos uma canção, já voltamos com todos vocês.

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0: Muito bem, agora são 11 horas e mais 14 minutos. Estamos de volta com esta programação, amigo, amiga. E a Bíblia diz que, certa ocasião, né, falou assim o Senhor Jesus Cristo. Ele disse: eu sou a luz do mundo. Olha o que Jesus disse: eu sou a luz do mundo. Quem me segue não andarão em trevas, né? Amigo, amiga, que trevas são essas? São problemas, né? Dificuldades que você passa o dia a dia. Aquele problema que aos seus olhos parece que não tem solução. Tem, né, tem casa, né, tem famílias que vivem em pé de guerra. Tem famílias que estão sendo, agora, né, se destruindo. Quantos lares agora estão se separando, estão se acabando? Quantas pessoas que têm uma vida normal, de casa para o trabalho, trabalho para casa, e de uma hora para outra a cabeça virou e começou a se envolver com, né, com pessoas erradas, começou a andar com pessoas que levaram ela ao vício, pessoas que ela tinha tudo dentro de casa e hoje ela tem a vida destruída. Quer dizer, o mal, a força do mal entrou dentro da mente da pessoa e fez com que ela se afastasse da sua família, se afastasse da sua casa. Quantas pessoas não estão assim agora? Pessoas que, quando chega a sexta-feira, ela sai de casa sexta-feira e só volta na segunda-feira. E olha, né, volta bêbado, às vezes drogado, destruído. E é briga dentro de casa, não consegue se entender. Amigo, amigo, isso é fruto de uma obra do mal que está agindo na sua vida. Jesus, ele veio para desfazer essa obra do mal. Se você olhar direitinho, você vai observar quantas pessoas não estão assim. Eu queria que você, que também gosta da programação, você ouvisse. Eu vou colocar aqui no rádio agora os 10 sintomas que caracterizam uma possessão do mal. Porque, amigo, não é normal o que você está passando, não é? A Bíblia diz que Deus fez o homem perfeito, a sua imagem e semelhança. Aí você pergunta: mas, pastor, se Deus fez o homem perfeito, a imagem dele e semelhança, por que que o ser humano está se acabando? Por que que no mundo está nessa destruição? Porque, amigo, amiga, porque as pessoas não querem saber de Deus. Elas se afastaram do Criador. Obviamente, se a pessoa se afasta do Criador, o mal se aproxima, meu amigo, não é? Quantas pessoas já ouvem a palavra e não quer seguir a palavra, não quer seguir a Deus, não quer buscar a Deus, não quer ir para a igreja buscar Jesus Cristo? Quando você não busca a Deus, o mal se aproxima de você, meu amigo. Nesse mundo nós que vivemos, meu amigo, existe o poder de Deus e a força das trevas, a força das trevas. Se eu obedecer, se eu buscar a Deus, se eu me curvar para Deus, Ele vai entrar na minha vida, vai mudar a minha história. Mas se eu der as costas para Ele, o mal quem vai entrar, minha amiga? E quando o mal entra, ele vem para destruir. Está escrito na Bíblia que o diabo vem para matar, roubar e destruir. Então, se você necessita de um milagre, você necessita de uma libertação, hoje é esse dia especial. Eu quero chamar a sua atenção que logo mais 3 da tarde, especialmente às 7 da noite, aqui em Redutaba, aqui na Universal, na rua Coração de Jesus 280, nós teremos essa grande batalha hoje espiritual. Pastor, dentro de casa, pastor, eu às vezes eu ouço vozes de casa, eu vejo vulto dentro de casa, eu vejo pessoas que morreram. Eu sou uma pessoa, pastor, que acorda de madrugada atormentado, parece que tem alguém dentro da minha casa. Quando eu vou olhar, não tem ninguém. Tem gente que é acidente que está assim, né? Tem pessoa que fala assim: pastor, eu não consigo ficar sem me drogar, sem beber. Às vezes eu digo: não, a partir de hoje eu vou parar de usar, vou parar de beber. Eu fico até uma semana, mas quando eu volto 2, 3 vezes mais do que eu fazia. Por quê, amigo? Porque isso aí por trás tem uma possessão do mal, uma força das trevas que está levando você a viver nesta vida. Preste atenção aqui nesses 10 sintomas e daqui a pouquinho voltamos com vocês. Escuta aí.
1: 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Dores de cabeça constantes. Nervosismo. Insônia. desmaios ou ataques. 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Visão de vultos e audição de vozes. Vícios. Depressão. Medo. Desejo de suicídio. 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
0: É, amigo Tainé, você acabou de ver aí. Então, é esses sintomas que caracterizam o teu mal na tua vida. Então, eu quero fazer você um convite hoje. Mas, pastor, eu vi isso aí, mas eu tenho minha igreja, eu tenho minha religião. Eu sei, minha amiga. A Igreja Universal, não estamos chamando você para você rebanhar. Não. Estamos chamando você para você participar de uma oração de libertação. De repente, onde você vai, não tem esse trabalho de libertação, esse trabalho de cura, de milagre, né? Porque, amigo, nós todo dia nós temos uma batalha contra o mal, contra as trevas, meu amigo. Tá certo? Todo dia temos uma luta espiritual para vencer as trevas, vencer o mal, vencer as trevas. E eu quero fazer você um convite especial, tá bom? Aqui na rua Coração de Jesus 280, você está convidado, tá bom? Eu estarei hoje pessoalmente na cidade de Cariré com esse trabalho de libertação, e também teremos em Pires Ferreira, tá bom? Ouça esse testemunho, veja a história desse rapaz e como ele chegou, como estava a vida dele, e depois que ele buscou a Deus. Olha o que aconteceu. Escuta aí, daqui a pouquinho voltamos com vocês.

pornografia, drogas e muito ódio. Foi assim que eu vivi durante muitos anos, acorrentado ao fracasso. Desde que eu me conheço por gente, o relacionamento dos meus pais foram exemplos para mim. Eu nunca vi meu pai falar palavrão, nunca vi meu pai cheirar, nunca vi meu pai beber, nunca vi meu pai fumar. E eu fiz exatamente tudo o que eu não vi nenhum deles fazer. E tudo mudou na minha vida por volta dos meus 7, 8 anos, quando eu sofri uma tentativa de abuso. Ali a minha inocência que eu tinha de criança, ela foi por água abaixo ali, porque a maldade pro mundo, ela se abriu. A partir daquele momento eu comecei a ter um forte desejo para ter relações sexuais. Eu não entendia muito bem, só que aquele ato fez a minha mente se abrir. Com isso, viu o vício da pornografia, viu o vício da masturbação. Eu comecei a ingerir bebidas alcoólicas. Eu comecei a usar lança-perfume, haxixe, bala, LSD. Até que eu conheci a cocaína. Que foi quando o que era ruim ficou 10 vezes pior. Aquele ódio, aquela explosão que eu tinha, ela só foi piorando. Então eu comecei a perder o respeito, o temor, o amor pelas pessoas e até as pessoas próximas. E aí eu comecei a tratar até os meus pais e a minha família muito mal. É quando eu via, eu não conseguia me controlar. Então eu tratava minha mãe muito mal, a minha família. Eu perdi as contas, assim, de quantas vezes eu os tratei mal. Parecia que não existia mais sentimento dentro de mim. Eu virei uma pessoa muito ruim, fria. Na minha mente só passava ódio, só briga, só agressão. Eu não pensava em coisas boas, só pensava em coisas ruins. Sempre quando tinha algum convite familiar para jantar, para sair, para se reunir em família, eu nunca ia. Eu tinha relacionamento com a cocaína, com a droga. E eu vivi assim por mais de 10 anos. Um viciado, uma pessoa destruída, amargurada, depressiva. Por um momento eu queria parar, só que eu não conseguia mais. Parecia que tinha alguma coisa controlando a minha mão e o meu nariz. Até que numa madrugada, eu louco, cheirado, na fissura da droga, querendo mais e mais ali, me sentindo um lixo, podre, eu lembrei de um lugar onde a felicidade que eu tanto busquei no mundo, eu podia encontrar, porque eu vi isso durante anos nos meus pais. E foi assim que eu cheguei. Cheguei numa sexta-feira, no Templo de Salomão. E ali eu recebi uma oração. E naquele momento eu recebi uma paz que eu nunca tinha sentido na minha vida. Falei, pô, aqui é o lugar. Aqui é o lugar que eu vou encontrar tudo o que eu passei anos e anos pastando nesse mundo, sofrendo. É aqui que eu vou encontrar. E assim que eu voltei pro meu lugar, o pastor ali falou uma palavra. Que a gente tinha que se revestir da armadura de Deus para que a gente pudesse resistir os dias maus. E a primeira armadura que ele falou, a primeira palavra que ele falou foi sobre a verdade. E aquilo ali me pegou, porque eu nunca tinha sido verdadeiro comigo mesmo. Porque muitas pessoas tentaram me ajudar. Só que, pra mim, eu achava que eu tava fazendo tudo certo. Então, eu tinha que primeiro que ser verdadeiro comigo. Quando eu entendi isso, foi quando eu me humilhei e fiz um voto com Deus. Falei, meu Deus, a partir de hoje, eu vou andar na verdade. Eu vou ser sincero em tudo na minha vida. E ele ouviu a minha oração e me respondeu com a paz e a alegria que eu busquei durante anos e anos lá fora. Ali eu encontrei naquela noite. E ali eu comecei a ler a Bíblia, buscar a palavra de Deus
E comecei a todo momento refletir e pensar o que, que faltava para mim para ter o Espírito Santo. E ali num sábado eu me ajoelhei dentro do meu quarto. Ali eu falei para Deus tudo o que eu era, falei a raiva que eu sentia, falei o ódio que eu sentia e falei para Deus para Ele me ajudar a me limpar, porque eu não conseguia sozinho. Falei, meu Deus, eu vou na tua casa. Eu vou na frente do altar, vou me ajoelhar. E dali eu não saio, dali eu não vou sair sem receber o teu Espírito. Eu faço um voto contigo porque o que o Senhor pediu, eu lhe entreguei. O que o Senhor pediu, eu rasguei a minha alma e entreguei ao Senhor. Então naquela noite ali eu dormi de alma lavada. E no domingo de manhã eu acordei, me preparei ali, me arrumei e cheguei até o Templo de Salomão. E quando o pastor falou quem queria receber o Espírito Santo, quem viesse à frente, ele já estava de pé. Porque era o que eu mais ansiava. Era ter a paz que por um períodozinho eu recebi, eu queria ter pela eternidade dentro de mim. Então eu fui à frente. E ali eu comecei a ter uma conversa com Deus. Comecei a conversar com Ele. E falei para Ele o que eu já tinha entregado no sábado. Eu não fiquei repetindo as mesmas coisas. Eu falei, meu Deus, já entreguei. O que mais eu vou falar para o Senhor? O que o Senhor pediu para fazer, eu fiz. Agora eu estou aqui. Se eu sair daqui sem o Teu Espírito, eu vou voltar e fazer mil vezes pior de tudo que eu fiz. Eu vou me matar, eu vou matar alguém. Então, não me deixe sair daqui sem o Teu Espírito. E naquele momento eu comecei a agradecer a Ele como se eu tivesse recebido o Espírito Santo. Eu falei, meu Deus, obrigado. Obrigado pela paz que o Senhor está me dando, pela alegria. E naquele momento ali, eu soube o que era a verdadeira paz, a verdadeira alegria, a felicidade que eu busquei durante anos no mundo. Ali eu fui tomado pela alegria e soube o que, que era realmente a vida, porque tem um versículo que todo mundo conhece, onde Jesus fala que Ele é o caminho, a verdade e a vida. Eu descobri o caminho, a verdade, só que eu não sabia o que, que era a vida ainda. E naquele momento eu recebi a vida. Jesus veio com o Teu Espírito e ali eu desfrutei da paz, eu desfrutei da alegria e da força que eu nunca tive. A pessoa que eu pensava que eu era forte, mas era um fraco. Só que a partir daquele momento, eu me tornei como parecia que eu era o homem mais forte do mundo. Eu recebi verdadeiramente o Espírito de Deus e nada mais me parou. Podem ver que eu tenho tatuagem pelo meu corpo, no braço, na perna. Isso eu fiz tentando preencher mais um vazio que eu tinha. Só que o que o Espírito Santo fez foi maior do que tudo e qualquer coisa. Ele tatuou a minha alma com o Espírito dele. Ele me selou com o Espírito dele, o Espírito de verdade. Então o Espírito Santo ali me ajudou, ele tem me ajudado dia após dia a ser um filho melhor. Eu tenho procurado melhorar, eu tenho procurado dar mais carinho e amor para minha mãe, que era uma coisa que tinha sumido. Hoje eu consigo beijá-la todos os dias porque eu não fazia isso. Consigo dar um abraço no meu pai, consigo tratar os meus irmãos melhor, consigo tratar melhor a minha família e sinto uma alegria imensa de poder estar com eles, presenciar momentos com eles. Isso é uma coisa que me traz muita felicidade, é poder estar próximo deles, desfrutar momentos, coisas simples. Antes eu chorava ao me olhar no espelho, porque eu via um lixo. Mas hoje eu choro de felicidade, alegria, porque eu tenho a certeza que Deus é comigo. E nada, nenhum problema que se levante é maior do que a força que Deus colocou dentro de mim.

É, amigo, tá aí o testemunho, você vê que Deus, ele faz milagres, né? Assim também vai acontecer na sua vida, se você tão somente passar a buscar a Deus, não é? Passar a invocar o nome de Deus, clamar com todo o teu coração. Hoje nós teremos aí a nossa reunião de libertação aqui na Universal, e você é o nosso convidado todo especial para participar desta reunião forte. Estaremos ali hoje na grande batalha contra o mal. E, amigo, com certeza Deus irá te libertar, porque Deus pode tudo, tá bom? 99171040, manda para cá o seu nome para oração. Daqui a pouquinho nós estaremos fazendo aqui um grande clamor de oração para Deus te abençoar, tá bom? Creia, Deus é grande e poderoso, e Ele vai te abençoar. Vamos de canção, já já voltamos com todos vocês, vamos lá.

Muito bem, estamos de volta, graças a Deus. Eu quero lembrar você que hoje libertação, mas domingo, né? Domingo teremos ali o grande encontro com Deus. O domingo da Universal é uma reunião especial. Nós vamos estar ali, né, aprendendo sobre a Bíblia, sobre Deus. Domingo estaremos em um culto todo especial. Eu quero fazer você um convite, não faltar. Estaremos ali aprendendo como orar, como buscar Deus, como podemos chegar até a Deus, né? Tem pessoas que lá em casa ali é a Bíblia, amigo. Mas na igreja é diferente. Ali vai estar o homem de Deus, né, através do Espírito Santo, te ensinando como você chegar até a Deus. O domingo é um dia todo especial para você não faltar na igreja. Nós estaremos junto com vocês. Aqui em Heriotaba, a reunião principal é às 7 da manhã. Aqui na rua Coração de Jesus 280. A principal é 7 da manhã. E também às 18 horas. Eu estarei com vocês pessoalmente na cidade do Cariré. Neste domingo, na cidade do Cariré, nós estaremos às 18 horas, né? Cariré, eu estarei às 18 horas. Porque às 7:30 da manhã eu estarei em Pires Ferreira. Tá bom? Então, Pires Ferreira, 7:30 da manhã. E na cidade de Cariré, nós estaremos junto com vocês aí às 18 horas, em Cariré. Tá bom? Nós estaremos junto com vocês nesta fé, buscando, invocando Deus que pode tudo. E com certeza a sua vida, Miguel, vai mudar. Tá bom? E também a Manaiara, também teremos reuniões especiais também, a Manaiara. Atenção, Manaiara, às 16:30 da tarde, né? Às 16:30, 16:30 da tarde, também haverá reunião aí na cidade de Manaiara, na Universal. E nós estaremos ali junto com vocês, tá bom? Daqui a pouquinho nós teremos um clamor de oração, tá certo? Já se prepara aí, porque vamos orar forte hoje. Vamos clamar, vamos determinar. E Deus, com certeza, amigo, amiga, Ele vai tá te abençoar. Vamos uma canção, daqui a pouquinho vamos orar. Se prepare, daqui a pouquinho nós teremos a oração da fé e com certeza Deus irá te abençoar. Voltamos já com todos vocês.

Muito bem, estamos de volta, graças a Deus. Vamos se preparar para oração. Deixa eu ver aqui quem pediu oração, rapaz. Deixa eu ver aqui. A nossa amiga Maria de Fátima, que pede oração aí pela sua saúde, né? Pelos seus filhos, pelos seus netos, tá, dona Maria de Fátima? Vamos orar, viu? Dizer com a senhora vai vencer, já venceu, né? Em nome de Jesus, tá bom? Maria de Fátima, que pede oração pela sua casa, sua família. Também deixa eu ver aqui, rapaz, quem mais pediu aqui oração? Também vamos orar pela minha amiga Francisca Helena, do Pão de Açúcar, mulher de Deus, né? Dona Isabel, aí do Vila Nova, também o Arthur, da Lojas Águias, pede oração, a Eliene também. E também meu amigo aí, o Francisco Auricélio, de Santa Cruz Velha, Deus abençoe, né, por Santa Cruz Velha. Também a Aparecida Carvalho aí do Santa Luzia, né, que Deus possa te abençoar, tá bom? Com certeza vamos orar forte, o milagre vai acontecer, tá bom? Também deixa eu ver quem mais aqui, rapaz, bom dia, a irmã Rita Bento, deixa eu ver aqui, era lá do Angicos do Meio, né, ela botou assim, ó, estamos ouvindo e agradecemos pelo milagre da vida. Deus abençoe a tudo, pô, tá, pô, aí, querido nosso, aí dos Angicos do Meio, que tá ouvindo essa programação, né, também a nossa amiga irmã Rita Bento, que Deus abençoe ela também. E vamos orar, gente, vamos se preparar para a oração. A oração, meu amigo, ele abre portas, né? A oração, ele faz milagre. É só a gente crer e não duvidar, tá bom? Vamos orar? Prepara o copo com água, prepara a sua fé, porque é momento de oração. Vamos falar com Deus.

Deus e Pai Todo-Poderoso, através da fé nós estamos aqui na tua presença, meu Deus, porque a tua palavra diz que o Senhor é vivo, o Senhor é poderoso, e que os teus olhos não estão tapados, nem tampouco tua mão encolhida, para que não possa salvar. Por isso eu clamo agora, meu Pai, por essas pessoas que nesse momento, ora a da sua casa, do seu trabalho, Jesus, mova agora a tua mão poderosa, meu Deus, e começa a quebrar toda a obra do mal que se levanta contra esta casa. Essa pessoa que é vítima de uma obra do mal, vítima de uma inveja, de um olho grande, começa agora a agir, meu Pai, nesta casa, meu Deus. Agora arranca esse espírito que causa o vício, esse espírito de enfermidade, de briga dentro do casamento. Ó Deus, arranca agora o mal que está tentando separar este casal, que está levando essa pessoa ao vício. Arranca, meu Deus, agora, porque nós não podemos aceitar, meu Deus, porque tua palavra diz que todo poder e autoridade está no nome do Senhor Jesus Cristo, e é nessa autoridade que nós levantamos agora a nossa oração, para determinar que o mal caia por terra, meu Deus, porque aonde está tua luz, as trevas não podem habitar. Então que essa luz do Senhor chegue nesta casa agora, chegue no trabalho desta pessoa, chegue no corpo desta pessoa que é vítima de uma obra do mal, que caia por terra agora toda obra maligna, e essa pessoa recupere sua saúde, esse casamento seja restaurado, esta pessoa que vive através de vícios, que ela seja curada agora desse vício maligno, que ela receba agora a libertação, receba agora a paz na sua vida, na sua casa. Ó Deus, que em nome do Senhor Jesus Cristo, que aonde estiver chegando esta oração, também chegue o teu poder nesta casa, chegue o teu poder nesta pessoa agora, e desfaça, meu Pai. Determinamos que esse mal caia por terra, meu Deus. Eu determino pela fé, Jesus Cristo, que essa pessoa receba um milagre, porque está escrito, meu Pai, que teu servo Isaías já profetizava que o Senhor levaria consigo as nossas dores, doenças e enfermidades. Então que venha se cumprir agora essa palavra, meu Deus, nesta pessoa, que ela receba cura, receba vitória, receba libertação agora. Deus, eu abençoo Heriotaba, meu Deus, eu abençoo essa cidade, determino que a tua bênção está nessa cidade, ó Pai. Abençoe também o nosso Brasil, Jesus, que o teu poder chegue, meu Pai, no nosso Brasil também, abençoa de uma forma grandiosa. Deus, que a tua bênção chegue nessa rádio, Jesus, que o Senhor possa quebrar toda a inveja, todo o ligando, que essa rádio seja muito abençoada. Eu abençoo a todos que trabalham nessa rádio também, seja abençoado. Deus, eu entrego nas tuas mãos essas pessoas, eu entrego e tenho certeza, meu Pai, da vitória, Jesus. Aí onde você está agora, receba cura. Receba aí agora a visita do Espírito Santo na sua casa agora, que o poder de Deus chegue na sua casa aí agora, e que haja paz dentro da sua casa, que haja prosperidade, que haja alegria, que nunca falte o pão de cada dia na sua mesa, e que o principal nunca falte nessa casa, que é a salvação do Senhor. Deus, como servo do Espírito Santo, eu abençoo a todos e declaro que a sua casa, a sua vida é uma bênção. E diga, eu creio em nome de Jesus Cristo. Meu Deus, abençoe essa água, que essa água seja um santo, poderoso remédio espiritual para curar e libertar. Eu consagro e abençoe, unjo com teu poder. E você que crê, diga, eu recebo a minha vitória em nome de Jesus. Amigo, com certeza Deus te abençoou, tá bom? Logo mais às 3 da tarde, 7 da noite, aqui em Heriotaba, que na rua Coração de Jesus 280, haverá reunião de libertação, tá bom? Eu estarei com vocês na cidade do Cariré, 7 da noite, e também haverá reunião de libertação também aqui na cidade de Pires Ferreira, tá bom? Vamos ficando por aqui, vamos estar de volta segunda-feira. Que Deus abençoe o seu final de semana, que Jesus te abençoe, te guarde, te livre de todo mal, que a sua casa seja uma bênção. Um forte abraço, Deus abençoe a todos, Jesus Cristo é o nosso Salvador. Deus abençoe a você e até a próxima, em nome de Jesus Cristo. Fique com Deus.

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Boa tarde, Heriotaba. Muito boa tarde a você, ouvinte amigo. A partir de agora está no ar para você o programa Notícias do Dia, aqui na Rádio Agreste FM 98.7. Vamos juntos com você até uma da tarde, levando os principais fatos de hoje, as principais notícias. A gente vai levando aí para você de primeira mão. Hoje é sexta-feira, 9 de outubro do ano de 2026. E agora em Heriotaba, são 12 horas e 8 minutos. Está no ar o programa Notícias do Dia. Sou Ataide Furtado, é um prazer estar adentrando aí o seu lar, a sua cozinha, você que está aí no seu horário de almoço, está almoçando, está colocando o almoço na mesa. É um prazer estar por aqui, estar comunicando, estar levando para você a notícia, a informação em primeira mão. Muito boa tarde a todos vocês que estão sintonizados na 98 FM de Heriotaba. Dr. Walter Bezerra ainda está viajando, só deve estar por aqui na segunda-feira. Mas a gente vai levando para você o programa Notícias do Dia.

Presidente de cooperativa suspeita de desvio milionário sofreu atentado a tiros há cerca de um mês. O médico Montezuma Feitosa Alexandrino estava em um veículo blindado e não se feriu. Ele teve vários relógios de luxo e veículos apreendidos durante a operação da Polícia Federal desta última quinta-feira. O presidente da cooperativa de atendimento pré e hospital, alvo de uma operação da Polícia Federal nesta quinta-feira, por suspeita de envolvimento em um esquema de desvios milionários em recursos públicos federais, foi vítima de um atentado a tiros no Ceará há cerca de um mês. O médico Montezuma Feitosa Alexandrino teve o carro atingido por vários disparos quando trafegava em uma estrada na zona rural de Tauá, no interior do estado, no dia 7 de setembro. Ele não chegou a se ferir devido à blindagem do veículo. Os suspeitos do crime fugiram do local. À época, a Secretaria de Segurança informou que a tentativa de homicídio é investigada pela Polícia Civil. Na ocasião, o veículo da vítima teria sido atingido por disparos de arma de fogo. A pessoa não foi atingida. A Polícia Civil segue com diligências em andamento com o objetivo de identificar os responsáveis e esclarecer a ocorrência, disse a Secretaria de Segurança.

Casal de idosos e genro morrem em acidente entre caminhão-pipa e carro no interior do Ceará. O motorista do caminhão-pipa fugiu do local. A Polícia Civil do Estado do Ceará informou que investiga o caso como um homicídio culposo, quando não há intenção de causar a morte. Uma colisão entre um caminhão-pipa e um carro de passeio deixou 3 pessoas mortas no município de Parambu, na região do sertão dos Inhamuns, no interior do Ceará. As vítimas são um casal de idosos e o genro deles. O acidente ocorreu na manhã desta quinta-feira, na localidade de Cipó, no distrito Monte Sion. O motorista do caminhão-pipa fugiu do local. A Polícia Civil do Ceará informou que investiga o caso como homicídio culposo, quando não há intenção de causar a morte. 2 idosos estão entre as vítimas que estavam no carro, incluindo um homem de 86 anos e uma mulher de 78 anos, que seria um casal. A terceira pessoa morta foi um homem de 57 anos, que seria o genro do casal. O idoso ainda foi levado ao Hospital Municipal de Parambu, mas não resistiu aos ferimentos.

Feriado do Dia do Professor antecipado em todo o Ceará. O anúncio foi feito pelo governador Eumano de Freitas do PT nesta quinta-feira. A Prefeitura de Fortaleza também já tinha antecipado o feriado no município. Governador Eumano de Freitas do PT anunciou nesta quinta-feira que o feriado escolar do Dia do Professor, celebrado em 15 de outubro, será antecipado para a próxima terça-feira, 13, na Rede Estadual de Educação. A mudança une a data ao feriado de Senhora Aparecida do dia 12 de outubro. Com isso, os servidores públicos do Ceará terão feriado prolongado de 4 dias, começando no sábado. A antecipação do feriado também foi anunciada em Fortaleza pelo prefeito Evandro Leitão do PT, né, na manhã desta quinta-feira.

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Agora em Heriotaba são 12 horas e 18 minutos, 12:18. Você na sintonia da Rádio Agreste FM 98.7. Vamos juntos aí com você até uma da tarde, levando os principais fatos de hoje. Quero mandar um abraço para o nosso amigo de Assis, conhecido popularmente, carinhosamente, como de Assis Neguim, lá em Angicos, na nossa sintonia. Mandar um abraço também para o nosso amigo lá em Angicos, o Zé Raimundo, ele mandando aqui um abraço especial para José Alves Coelho.

0: Policial é suspeito de disparo que provocou correria em ato na porta de Universidade Federal. Agente foi afastado das funções e a arma utilizada passará por perícia. Evento era organizado pelo Diretório Central dos Estudantes, o DCE. Um policial militar é suspeito de ter efetuado um disparo de arma de fogo que provocou correria durante um ato político a favor do presidente Lula, na porta da Universidade Federal de Sergipe, na noite desta quinta-feira. A informação é da Secretaria de Estado de Segurança. O sargento Manuel Messias dos Santos, da PM de Sergipe, foi afastado das funções e teve a arma recolhida. Vídeos que circulam em redes sociais mostram pessoas correndo durante o ato político. Os manifestantes usavam roupas vermelhas em alusão ao PT e ao candidato à reeleição pelo partido. Ninguém ficou ferido. Agora em Riotaba são exatamente 12 horas mais 20 minutos, 12h20. Boa tarde para você na nossa sintonia, você que está chegando agora. Esse é o programa Notícias do Dia e eu sou Ataide Furtado. Vamos juntos até uma da tarde. Vamos aqui a um rápido intervalo para apoio cultural. Já já vou estar de volta com você, não saia daí.
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Já estamos de volta agora em Heriotaba, são pontualmente 12:29, 12:29, você na sintonia da rádio Agreste FM 98.7 e o programa Notícias do Dia. Vamos juntos aí até uma da tarde, vou levando para você os principais fatos de hoje.

Governo Trump impõe sanções ao Tribunal Penal Internacional horas após Nobel da Paz para a juíza. Em documento obtido pela Reuters, Marco Rubio chama o TPI de tribunal desonesto. A Corte Internacional condenou a decisão, que classificou como um ataque ao Estado de Direito. O governo do presidente dos Estados Unidos, Donald Trump, impôs sanções ao Tribunal Penal Internacional nesta sexta-feira, horas depois de uma das juízas do TPI, Navi Pillay, ser anunciada como a ganhadora do Prêmio Nobel da Paz de 2026. Não é de hoje que o Washington demonstra hostilidade em relação à corte, com imposição de sanções a seus promotores e juízes. No entanto, a medida de agora vai além, podendo punir empresas que prestam serviços ao tribunal. A agência de notícias Reuters teve acesso a um comunicado assinado pelo secretário de Estado dos Estados Unidos, Marco Rubio, antes do anúncio oficial da decisão. Pouco depois, o Departamento do Tesouro dos Estados Unidos confirmou a medida. O presidente Trump jamais permitirá que o Tribunal Penal Internacional processe cidadãos americanos. É por isso que, hoje, os Estados Unidos estão sancionando o Tribunal Penal Internacional. Proibiremos transações com esse tribunal desonesto, cortando seus recursos e prejudicando sua capacidade de operar, diz o documento.

Valdemar admite plano de golpe no governo Bolsonaro e avalia possibilidade no de Flávio. O dirigente nacional do PL confirmou que a articulação chegou a ser discutida, mas minimizou as intenções. E ele foi perguntado sobre a possibilidade de um na gestão de Flávio Bolsonaro. O presidente nacional do Partido Liberal, do PL, Valdemar Costa Neto, reconheceu que houve uma articulação para um golpe de Estado no final do governo de Jair Bolsonaro, do PL, em 2022. A fala aconteceu em entrevista nesta quarta-feira, no último dia 7, no programa Timeline, da Rádio Gaúcha. Ele também avaliou a possibilidade de tentativa de golpe em um eventual governo de Flávio Bolsonaro. A confirmação aconteceu quando foi questionado pelo jornalista Paulo Germano diretamente sobre a existência de um planejamento para um golpe. O dirigente confirmou que a articulação chegou a ser discutida, mas minimizou as intenções. Não tenha dúvidas, mas quantos planejamentos você não faz e vê que depois que está errado e para no meio, afirmou. Ao longo do programa, o presidente do PL também defendeu a anistia para pessoas presas e condenadas pelos atos de 8 de janeiro de 2023, para justificar o argumento que organizar um plano de ação golpista não deveria ser considerado crime, caso ele não fosse colocado em prática. Você pode planejar um assassinato, e se você não assassinou o camarada e não atacou o camarada, não é crime. Discutiram, mas não deram golpe. Não deram golpe, declarou. Em outro momento, o dirigente partidário foi questionado sobre a possibilidade de uma nova tentativa de golpe institucional no caso de Flávio Bolsonaro ser eleito presidente. Sei lá, respondeu Valdemar de forma irritada. Pode haver planejamento. Não existe isso. Isso deu certo. Olha, o Bolsonaro, o que está pagando, você acha que alguém quer fazer isso? Não, jamais, afirmou. O presidente do PL citou as consequências e penalidades enfrentadas por Jair Bolsonaro após tentativa de golpe, investigada e julgada pelo Supremo Tribunal Federal, o STF. Ao longo do programa, o líder do PL, em suas declarações, defendeu também a anistia para as pessoas que foram condenadas, soltar todos os militares que estão presos injustamente. Ele justificou afirmando que apenas discutir ou organizar uma ação golpista sem executá-la não deveria ser considerado crime. Agora em Heriotaba, 12 horas e 36 minutos, o presidente do partido PL, o partido de Flávio Bolsonaro, também de do Bolsonaro, né? Afirmando que houve conversas, houve tratativas de uma possibilidade de aplicarem um golpe de Estado no final do mandato de Jair Bolsonaro. Essa manchete aqui foi publicada pelo jornal O Povo e a gente está levando para você aí em primeira mão. Então, você pode observar os planos que o PL, juntamente com o Supremo Tribunal Federal, interferiu e dessa forma eles não conseguiram colocar em prática. Vamos ficar atentos aí para o futuro. Agora em Heriotaba são 12 horas e 37 minutos. Eu quero trazer para você agora os aniversariantes do dia.

quem está de aniversário neste 9 de outubro de 2026 é a Silviane Furtado, na rua Agrípio Teodoro Soares. Também José Marcelo Melo Magalhães, na rua São José. A Leuzita Araújo Pinto, lá em Amanaiara. O Rogério Soares Gomes, em Jundiaí, São Paulo. Severino Abelardo da Silva, Colônia. Leopoldina, em Alagoas. Também o Zé da Leó, na rua Padre Cícero. E também o Júnior Rodrigues, lá da Avenida Carão. Feliz aniversário para vocês, muita paz, muita saúde, muita felicidade, que Deus venha abençoar cada vez mais e mais. E se você ainda não faz parte do Clube do Ouvinte, mande seu nome, seu endereço e sua data de nascimento aqui para o WhatsApp da Rádio Agreste FM, e a gente vai estar ali cadastrando no Clube do Ouvinte, e vamos estar sempre juntos aí comemorando o seu aniversário.

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Já estamos de volta com você em Heriotaba, são 12 horas e 40 minutos, açougue Pedro Gomes Lopes. 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

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Agora são 12 horas e 44 minutos, 12 e 44. Incêndio que destruiu o prédio da Universidade Federal de Pernambuco afetou cerca de 200 teses e dissertações. Pesquisadores têm bolsas prorrogadas. Ministro da Educação visitou a universidade e anunciou construção de novo centro de estudos. Fogo atingiu laboratórios de saúde e informática, deixando prejuízo estimado em 100 milhões. Cerca de 200 dissertações e teses de pós-graduação foram prejudicadas pelo incêndio que destruiu um prédio da Universidade Federal de Pernambuco, segundo a reitoria da instituição. Na quinta-feira, 8, em visita ao local, o ministro da Educação, Leonardo Bartini, disse que as bolsas de mestrado, doutorado e pós-doutorado dos pesquisadores afetados serão prorrogados. O incêndio atingiu um centro de pesquisa da área de informática e saúde na noite da quarta-feira, no último dia 7, e só foi controlado na madrugada do dia seguinte. A Polícia Federal investiga se a ação foi criminosa. O prejuízo estimado é de cerca de 100 milhões, com perda de 20 anos de estudos científicos.

Ministro Flávio Dino relata ameaças e diz: se juiz passar a ter medo de decidir, não existe mais poder judiciário. Ministro afirmou ter recebido trechos de relatório de segurança do STF com milhares de mensagens contendo ameaças de assassinato e agressões. Dino disse que não mudará sua atuação profissional. O ministro Flávio Dino, do Supremo Tribunal Federal do STF, afirmou nesta sexta-feira, dia 9, ter recebido trechos de um relatório da segurança da corte que, segundo ele, reúne milhares de mensagens com ameaças de assassinato e de outras agressões contra ele. Em uma publicação nas redes sociais, Dino afirmou que as ameaças não vão alterar sua atuação como ministro e disse que um juiz não pode deixar de tomar decisões por medo de sofrer perseguições pessoais. Mas fica uma reflexão essencial: se um juiz passar a ter medo de decidir um processo, à vista do suposto risco de sofrer perseguições pessoais, não existe mais poder judiciário, nem constituição, afirmou Flávio Dino. Dino disse ainda que, em 37 anos como servidor público, nunca respondeu a processo criminal. Para o ministro, as ameaças são resultado da repetição de mentiras.

André Fernandes promove adesivaço de Flávio Bolsonaro em 5 bairros de Fortaleza. O anúncio foi feito na noite desta quinta-feira, no último dia 8, nas redes sociais do deputado. O deputado federal reeleito, André Fernandes, do PL, promove nesta sexta-feira, dia 9, das 16 às 22 horas, um adesivaço em apoio ao candidato à presidência da República, Flávio Bolsonaro, em Fortaleza. Para a ação, o parlamentar disponibilizou 5 comitês. Os pontos ficam nos bairros Maraponga, José Walter, Conjunto Ceará, Antônio Bezerra e Vila Manuel Sátiro. Os endereços foram divulgados em vídeo, divulgado aí nas redes sociais do deputado André Fernandes. Guimarães do PT vê virada de Lula sobre Flávio Bolsonaro após pesquisa Datafolha. Para Guimarães, adversários anteciparam vitória e agora se preocupam com os números. O ministro-chefe da Secretaria de Relações Institucionais, José Guimarães do PT, comentou nesta quinta-feira o resultado da pesquisa Datafolha divulgada sobre a disputa presidencial. Para ele, o levantamento mostra uma mudança de cenário na corrida entre Lula, do PT, e Flávio Bolsonaro, do PL. O Datafolha de hoje não deixa dúvidas. Há uma virada acontecendo no Brasil e Lula será reeleito presidente, afirmou. Segundo Guimarães, os adversários anteciparam vitória e agora se preocupam com os números. O ministro atribuiu o movimento à militância do PT nas ruas e nas redes sociais e à adesão do eleitorado jovem. Ao mencionar a oposição, disse que a juventude reconhece o perigo que a extrema-direita apresenta. Guimarães afirmou ainda que Lula deve intensificar a agenda até o segundo turno no dia 25, com presença nas ruas, nas redes sociais e nos debates.

Agora em Heriotaba são 12 horas e 52 minutos. Camilo Santana e Chagas Vieira assumem papel central na coordenação de Lula no segundo turno. Eles integram um triunvirato montado por Lula em meio a críticas a Edinho e Janja. O senador Camilo Santana do PT e o ex-secretário-chefe da Casa Civil do governo do Ceará, Chagas Vieira, do PDT, assumiram um papel central na coordenação da campanha de Lula no segundo turno. Eles integram um triunvirato montado por Lula em meio a críticas ao presidente nacional do PT, Edinho Silva, e à primeira-dama Janja da Silva. Camilo Santana é o principal coordenador geral. Ele cuida da área política, da formação de opinião e de decisões sobre agenda e comunicação. Para a função, levou Chagas Vieira para atuar ao seu lado. Rui Costa ficou responsável pela agenda do candidato. Ele perdeu prestígio e poder junto a Lula na estrutura da campanha. O governador reeleito do Piauí, Rafael Fontenelles, do PT, ganhou espaço e passou a dividir a comunicação da campanha com Camilo Santana.

0: Tainá Marinho é a mulher mais votada do Nordeste para a Câmara Federal. Tainá foi eleita para o primeiro mandato. A deputada federal eleita Tainá Marinho, do PSB, foi a mulher nordestina mais votada para a Câmara dos Deputados nas eleições de 4 de outubro. O dado é de ranking da revista Veja. Com 265 mil votos, ela é a única mulher do Nordeste entre os 25 nomes mais votados para a Câmara do país. Engenheira civil, nascida em Barroquinha, Tainá foi eleita para o primeiro mandato. Foi a mulher mais votada entre os 22 eleitos pelo Ceará para a Câmara. Foi também a mais votada entre os federais eleitos no Ceará, que integram a base do presidente Lula e do governador Eumano de Freitas. O total corresponde a 4,81% dos votos válidos no Ceará. Com o resultado, Tainá se tornou a mulher mais votada da história do estado para a Câmara de Deputados. A marca anterior era de Luiziane Lins, da Rede. É eleita senadora este ano, que obteve 182.232 votos em 2022, no seu terceiro mandato como deputada federal. Além de Tainá, o Ceará elegeu outras 4 mulheres para a Câmara Federal das últimas eleições. A posse será em janeiro de 2027. Em Heriotaba são 12 horas e 55 minutos, 12h55. Quero agradecer a você que ficou na sintonia do programa Notícias do Dia. Tenham todos um ótimo final de semana. Segunda-feira vamos estar por aqui novamente, a partir das 12 horas, levando para você tudo o que aconteceu no final de semana, levando para você os principais fatos. Na sequência tem o programa Antena 98 com o Renato Santos. Logo após, tem o forró com o nosso amigo Arlino Martins e tem o momento da viola com o poeta Ivan Viana, que vai aí das 6 às 7 da noite. Então fica ligado aí na nossa programação, que é só sucesso, é só música bacana tocando no seu rádio e, claro, notícias em cima da hora para você ficar bem atualizado de tudo que está acontecendo. Fiquem todos com Deus e até segunda, se assim Deus nos permitir. Tchau, tchau.
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Minhas amigas, uma ótima tarde para vocês. Estamos iniciando mais uma edição do nosso programa de hoje. Antena 98, seu programa de todas as tardes, tocando o seu sucesso favorito. Fique à vontade. E você também participa, interage com a gente pelo 999171040. É o telefone que você interage com a gente. Participa na programação Fala Comigo, Bebê. Diz de onde está ouvindo a nossa programação, qual a cidade. A canção é a seu critério para a gente formar o melhor dos playlists para tocar nesta sexta-feira gostosa, 9 de outubro. Fica plugado com a gente. Estamos debaixo de 35 graus, bem solarado. Tá quente, hein, Rio Tá? Fica com a gente, hein? Eu sou Renato Santos, fico com você até às 16 horas, diretamente de Heriotaba, no Ceará. Já está no ar, Antena 98. Ao som de Calcinha Preta, Versos e Promessas. 13 horas e 8 minutos, uma ótima tarde para vocês.

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3: Ah.

hora certa pra você. São exatamente 13 horas e 28 minutos. 13h28. Ao som do grupo Menos é Mais, Coração Partido. Nesta seleção musical você acompanha o Calcinha Preta, Versos e Promessas, Léo Magalhães, Ele ou Eu, Ei Vaqueiro, Wesley Safadão e Fernandinha, Body Splash com 212, Gustavo Lima e Luiz Fonsi, Vagabundo, Cane Nana do Forró, A Rainha e o Vaqueiro. E finalizando aí com o grupo Menos é Mais, Coração Partido. Eu não vou... 999171040, você interage com a gente, fique à vontade na nossa programação. Peça o seu sucesso comigo. A gente está aqui pronto para te atender, tá? Lembrando que vamos ter notícia, vamos ter informação, plantão de notícias da 98, com a notícia quentinha da hora, para você ficar muito bem informado. Os nossos aniversariantes do Clube do Ouvinte, nossos apoios que apoiam a nossa programação e você que está sempre lado a lado conosco, tá? 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

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Olha, vou mandar aqui um alôzinho aqui à turma boa que está sempre ligado com a gente, está todo mundo na sintonia. Mandar aqui um alôzinho para a Ana Padeiro, lá na Vila Campos, está ligado com a gente. Tem também o nosso amigo Jorge Padeiro, o original, está lá na Casa do Sossego, está ligadinho na programação, está solicitando aí o que? O Rasgado da Lorona, não é isso? Rasgado da Lorona, quem canta? Luizinho de Iralsuba, pronto. Vai tocar na sequência. Dar um alôzinho também para a Rosinha, para o Carlos, essa turma boa lá na Vila Campos, sempre acompanhando a gente. Para a minha mãezinha Graciosa, tá lá também ligadinho com a gente. Um alôzinho também para o nosso amigo de Assis Neguinho. Olha, deixa eu mandar um alôzinho também para a nossa amiga Cleide Bastos, está na sintonia com a gente, está solicitando a boa música ao som do Rei Roberto Carlos. Toca na sequência, fica plugado com a gente, não sai daí. Mandar um alôzinho também ao nosso amigo Jaime, sempre sintonizado com a gente. Maniac, 13 horas e 35 minutos, 13h35, uma ótima tarde para vocês.

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1: Na 98, além da boa musicalidade, você tem notícia e informação. Casal de idosos e genro morrem em acidente entre caminhão-pipa e carro no interior do Ceará. Vamos lá, vamos com as notícias para você ficar muito bem informado, hein? Olha, deixa eu ver aqui. Uma colisão entre um caminhão-pipa e um carro de passeio deixou 3 pessoas mortas no município de Parambu, na região do sertão dos Inhamuns, no interior do Ceará. As vítimas são um casal de idosos e o genro deles. O acidente ocorreu na manhã desta quinta-feira, dia 8, na localidade de Cipó, no distrito de Monte Sion. O motorista do caminhão-pipa fugiu do local. A Polícia Civil do Ceará informou que investiga o caso como um homicídio culposo, quando não há intenção de causar a morte. Mais notícias, mais informações, você acompanha sempre na nossa programação. Fica ligadinho com a gente. 13 horas e 50 minutos, 13h50. Uma ótima tarde para vocês.
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0: Recado pra você que vai casar, acha que vai ser todo dia, tá enganado, é quase, viu? Quase todo dia. Água,
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0: Zé Neto e Cristiano, quase todo dia, música boa pra você acompanhar na nossa programação. A hora certa para você são exatamente 14 horas em ponto. Já já você vai acompanhar Plantão de Notícias da 98. Casa, junto, e nessa seleção musical a gente acompanhou o Luizinho de Iralsuba, Rasgado da Lorona. É indicação do nosso amigo Jorge Padeiro, original lá na Vila Campos, ligadinho com a gente, lá na Casa do Sossego. Em seguida, Roberto Carlos, Se Você Quer, com a participação especial de Fafá de Belém. Essa aí vai para nossa amiga Cleide Bastos, sintonizado com a gente no bairro Barro Vermelho. Quase na terça, quase na quarta e quinta. Folhas, She Made My Cry. Matheus e Cauã, Ilusão de Ótica. Carlos Alexandre, Por Que Não Responde? Aviões do Forró, Me Namora, com a participação especial de Caviar com Rapadura. E finalizando ao som de Zé Neto e Cristiano, Quase Todo Dia.
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0: Quase tem de novo. Isso aí é a vida de casado, meu amigo. Se você que é solteiro acha que é todo dia, tá aí, ó. Essa aí é a pura verdade.
2: Muita gente se identificando com isso aí, não.
0: Olha, a gente vai agora para o nosso plantão de notícias da 98 e em seguida você acompanha um rápido apoio cultural. E já já retorno com vocês. Aguardem.
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O Índice Nacional de Preços ao Consumidor Amplo, IPCA, terminou o mês de setembro com uma alta acima da previsão de mercado. O valor do índice, que mede a inflação do consumidor, foi

0: ponto importante é conjuntural. O que explicou a deflação no mês passado explica a alta da inflação esse mês, que são o preço da energia. O item que mais subiu foi habitação por conta da conta de luz elétrica, que subiu quase 8%. Mas é conjuntural. O razoável é que ele caia no próximo mês, o acumulado em 12 meses.
1: Devido ao resultado de setembro, a inflação acumulada dos últimos 12 meses já supera a casa de 4,5%, furando assim o teto da meta do governo federal. Troster aponta que isso deve ser sentido de forma mais imediata na oferta de crédito ao consumidor e às empresas.
0: Essa alta do acumulado em 12 meses deve impor um freio na redução dos juros do Banco Central e, consequentemente, deve impactar todo o espectro de crédito que está ruim, né? Então, a expectativa de mais quedas fica temporariamente congelada. Então, agora é questão de esperar para ver. Mas é um evento pontual, essa alta maior esse mês. Então, no mês que vem, a gente já deve observar uma redução e a inflação gradualmente arrefecendo.
1: Desde o início de 2025, o período de avaliação da meta é referente aos 12 meses imediatamente anteriores e não apenas ao alcançado no fim do ano. A meta é considerada descumprida se a inflação estourar o intervalo de tolerância por 6 meses seguidos. No caso de 2026, o teto da meta já havia sido ultrapassado em junho. Para o ano, o Conselho Monetário Nacional, CMN, estipulou uma meta inflacionária de 3%, com tolerância de 1,5% para mais ou para menos. 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

Estamos de volta na programação Antena 98. A hora certa para você são exatamente 14 horas e 12 minutos. 14 e 12 no monitor. 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Quer participar? Quer interagir com a gente? 999-17-1040 é o telefone que você está sempre ligadinho com a gente. Acompanha na programação da 98, de segunda a sexta, Antena 98, até, né, de segunda a sexta, das 13 horas até as 16 horas, juntinho com você. Aproveita. A turma boa que está nas obras, nas construções, ligadinho com a gente. Tá todo mundo sintonizado no Antena 98. Deixa eu mandar aqui um alôzinho ao meu amigo Pelé e a Ritinha, lá em Angicos, não é isso? Não é mais Santa Cruz Velha, não. Agora é Angicos, né? Tá lá ligadinho com a gente. Valeu, Pelé. Valeu, Ritinha. 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

0: 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MM Clínica Odontológica ligado com a gente aqui, juntinho com a gente na 98, tá certo? Fica plugado com a gente. Abraçando a turma boa em Amanaiara, tá sintonizado com a gente. Obrigado pela preferência. 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Juntinho conosco na 98. A turma boa está sempre acompanhando. Mandar aqui um alôzinho pra dona Marlene lá em Amanaiara, tá ligado com a gente, já vou ouvir aqui o seu áudio. Deixa eu mandar um alôzinho também para a dona Luzinete tá ligada na programação, está solicitando Padre Fábio de Melo, Te Desejo Vida, música bonita, toca na sequência. Lá em Amanaiara tá em peso aqui na programação da 98, em Amanaiara tá lá também a nossa amiga Neném Abreu, tá sintonizado com a gente, tá solicitando Amado Batista. Tem mais? Mandar aqui um alôzinho, meu amigo da Chaga Pires, tá ligado com a gente na programação, tá solicitando uma boa música ao som de Zé Vaqueiro, está oferecendo para a sua madrinha Arlene, também para a Clécia e para todas as meninas lá na Escola Integral. Valeu, turma! Valeu, nosso amigo da Chaga também ligadinho com a gente. Então, Kevin Zé Vaqueiro, então vamos lá. Pergunta boba, música boa essa daí, viu? 14 horas e 21 minutos, uma ótima tarde.
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1: João Paulo, sou nordestino. Essa vai pra dona Marlene. Ontem foi o dia do nordestino.

Mari Fernandes, telefone sem fio. A hora certa para você são 14 horas e 42 minutos, 14h42. Acompanhamos aí Zé Vaqueiro, pergunta boba. Essa aí vai para o da Chaga lá, ligadinho com a gente. João Paulo, sou nordestino. Isso aqui é porque ontem foi o dia do nordestino, né? Indicação especial para dona Marlene, tá? Amado Batista, mais e mais nos amamos. Essa aqui vai para Neném Abreu em Amanaiara. Te desejo vida com o padre Fábio de Melo. Vai para dona Luzinete. Bruno e Benatti, linda, cheirosa e surtada. Joga a mãozinha em cima e diz. E finalizando ao som de Mari Fernandes, telefone sem fio. Pra mim, telefone sem fio. Ela diz. Olha, tá chegando o momento dos nossos aniversariantes. Já mandou seu nome pra cá? Manda aí o nome pra gente fazer a festa juntinho com você. Pra mim,

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1: 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Renato Santos lhe faz companhia até às 16 horas, tocando aí a sua musicalidade favorita. Os melhores lançamentos, aquela saudade gostosa, a gente toca aqui para você. Fica ligado com a gente. É só ligar 999-17-1040, telefone via WhatsApp, é onde você manda sua mensagem de áudio, mensagem de texto, pedindo aí o seu sucesso. Olha, já mandou o nome para cá, manda seu nome completo, a data do seu nascimento, manda pelo zap mesmo, não precisa você vir na emissora não. Manda aí uma mensagem de áudio ou de texto, dizendo aí seu nome completo, a data do seu nascimento e o local onde você mora, só isso, tá certo? Ah, Renato, precisa da identidade? De jeito maneira, pelo amor de Deus, não faça isso, tá certo? Não faça isso, mande aí pelo via WhatsApp mesmo, tá bom? Grava aí um áudio, então manda na escrita mesmo. E aí, só o que a gente pede é que se você fizer alguma mudança, você dá uma ligadinha para cá, só para avisar onde é que está morando, né? Para a gente atualizar aqui o cadastro. Olha, vamos lá para os nossos aniversariantes de hoje, no dia 9 de outubro. Vamos lá!

0: Olha, os parabéns hoje vai para Silviane Furtado, na rua Agripa Teodoro Soares. Parabéns para Silviane.
1: É, ó, vamos todo mundo bater o parabéns.
0: Parabéns também para o José Marcelo Melo Magalhães, na rua São José. Parabéns para você.
1: Agora, parabéns. Parabéns.
0: Luzita Araújo Pinto, em Amanaiara. Parabéns para você.
1: Parabéns. Parabéns.
0: Rogério Soares Gomes, lá em Jundiaí, São Paulo. Parabéns para você.
1: Parabéns. Um parabéns pra você.
0: Severino Abelardo da Silva. Pensei que era Abelardo Barbosa. É da Silva, nosso amigo Severino, lá na Colônia Leopoldina, lá em Alagoas, Maceió. Tá ligado com a gente.
1: Vem, vem de novo, viu?
0: Parabéns para o Severino. Parabéns também para o Zé da Leó, lá na rua Padre Cícero. Ou é lá em Angicos, é um dos dois, né?
1: Felicidade.
0: Parabéns para o Zé da Leó.
1: Parabéns para você, essa data querida.
0: Parabéns também para o Júnior Rodrigues, lá na Avenida Carão. Parabéns para você.
1: Sim, é hora. Vamos todos.
0: Parabéns aí aos nossos 7 aniversariantes de hoje. Muita saúde, felicidades, que essa data venha a se repetir muitas e muitas vezes.
1: Parabéns agora, parabéns.
0: É o que desejo o amigo Renato Santos e toda a equipe da 98 FM. Parabéns para

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1: A hora certa para você, 14:47, 14:47. Vamos ficar com você até as 16 horas, levando a musicalidade que você gosta de ouvir, tá? Tem também os melhores sucessos, os lançamentos, a boa música nessa tarde gostosa de sexta-feira. Finalzinho de semana chegando, hein? Olha, deixa eu mandar aqui um alôzinho ao meu amigo. É o Severino, lá na Colônia Leopoldina, lá em Alagoas. Tá ligado com a gente, tá certo? Tá de aniversário hoje. Parabéns pra você, meu querido. Tudo de bom, tá? Muita coisa boa vai rolar aí na sua vida, tá bom? Parabéns pra você. A turma gosta, a festa tá feita. Olha, deixa eu mandar aqui um alôzinho também aqui para a turma boa que tá ligado com a gente. Nosso amigo da Chaga tá querendo outra música. Qual é a música agora que ele quer? Chapéu de Couro, né? Vai tocar na sequência, tá bom? Fica ligadinho com a gente. 999-17-1040. Interage com a gente. Isso aqui vai para o nosso aniversariante de hoje, um dos nossos aniversariantes de hoje, o nosso amigo Severino, tá certo? Vai curtir Seu Desejo Superficial, com a participação especial de Wesley Safadão. 14:48, uma ótima tarde.
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1: Na gostosa de se ouvir, você tem a notícia, tem informação, tá certo? Você que está sempre acompanhando a gente está sempre trazendo aí flash de notícias para você. Olha só, articulador político desaparece após festa em comitê em Fortaleza. Vamos lá, vamos com as notícias para você saber o que está acontecendo. Olha só, o articulador político Bruno Passos de Oliveira, de 37 anos, desapareceu após participar de uma festa em um comitê localizado na Avenida Washington Soares, no bairro Luciano Cavalcante, em Fortaleza. Segundo uma amiga de Bruno, que terá a identidade preservada, ele foi visto pela última vez entre a noite de domingo, dia 4, e a madrugada de segunda-feira, dia 5, na festa de comemoração da reeleição do governador do Ceará, Elmano de Freitas. Na ocasião, o articulador político estava vestido com uma camisa de cor vermelha e uma bermuda bege. Depois desse evento, Bruno Passos não apareceu para trabalhar e os amigos não conseguiram mais contato com ele. Mais notícias, mais informações, você acompanha sempre na nossa programação. Fica ligadinho com a gente, tá? Olha, a próxima sequência vai para o nosso amigo Severino, lá na Colônia Leopoldina. Vai curtir catuaba com amendoim. Tá ficando mais experiente hoje, tá subindo mais um degrau de vida. A gente tem que levantar a mão para cima e agradecer a Deus, tá? Por esse momento. Vamos lá, catuaba com amendoim vai para o nosso amigo Severino, lá na Colônia Leopoldina.

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1: Paris, 9 de outubro de 2026. Essas são as principais notícias desta sexta-feira. O Prêmio Nobel da Paz de 2026 foi concedido nessa manhã à jurista sul-africana Navi Pillay, grande defensora do direito internacional e dos direitos humanos, indicou o Comitê Norueguês do Nobel em Oslo. Aos 85 anos, Pillay, ex-alta comissária das Nações Unidas para os Direitos Humanos, é uma referência internacional. Ela atuou como juíza em tribunais internacionais responsáveis por julgar crimes de guerra e genocídios e também presidiu a Comissão Independente de Investigação da ONU, que acusou Israel de cometer genocídio na Faixa de Gaza. Após reunir dezenas de milhares de pessoas nas ruas de toda a França ontem, o movimento dos estudantes das escolas de ensino médio convocou o 5º ato nacional para a próxima terça-feira, 13 de outubro. Em entrevista à televisão francesa na noite de ontem, o ministro da Educação, Edouard Geffray, anunciou que 3 mil professores substitutos serão mobilizados nas próximas horas para escolas onde a situação é mais crítica, esperando assim atender a uma das reivindicações do movimento. O Ministério da Educação da França anunciou nessa manhã que 141 escolas de ensino médio seguem fechadas, de um total de 3.700. Na Bélgica, as duas maiores centrais sindicais do país convocaram os trabalhadores para uma greve nacional hoje, a décima em menos de 2 anos, contra as políticas de cortes fiscais do governo federal. As duas principais preocupações são o aumento do TVA, o imposto sobre o valor agregado, e a alteração do sistema de reajuste salarial. Os protestos têm impacto no transporte público, na circulação de veículos e resultam também em cancelamentos de voos. Na Espanha, dezenas de milhares de pessoas marcharam em Madrid ontem para prestar homenagem a Mari Carmen Abascal, de 87 anos, que morreu na quarta-feira. A aposentada, que foi despejada em setembro do apartamento que alugou durante 7 décadas, se tornou o símbolo da crise da moradia no país. O caso dela desencadeou uma turbulência no governo, culminando na convocação de eleições antecipadas para 29 de novembro. A Arábia Saudita descartou hoje realizar uma trégua com os rebeldes hutis do Iêmen, aliados do Irã. Riad diz que rejeita qualquer acordo, enquanto as forças governamentais iemenitas, apoiadas pelo reino, não recuperarem territórios recentemente tomados pelos insurgentes. A Autoridade de Aviação Civil da Arábia Saudita anunciou a morte de 3 cidadãos em ataques dos hutis. Rádio França Internacional, em parceria com a agência Rádio Web de Paris, Daniela Franco.

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Estamos de volta na programação para você. A hora certa para você, 15:20, 15:20. Você acompanhou aí um rápido apoio cultural, fica ligadinho com a gente. 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

hora certa pra você, são 15 horas e 23 minutos, 15h23. Deixa eu mandar aqui um alôzinho aqui para o nosso amigo Chico Galeno, tá ligado com a gente, tá solicitando a boa música ao som de Edivar de Castro. Vou mandar aqui um alôzinho, meu amigo Edivar de Castro, lá na Rua São José, na oficina de ventiladores. Tá ligado com a gente, o homem se garante. Dar aqui um alôzinho também para o nosso amigo Cambalacho, está sintonizado com a gente, está solicitando aqui a boa música internacional, tema da novela Salve Jorge, toca na sequência. 15 horas e 24 minutos, uma ótima tarde.

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1: Na gostosa de se ouvir, além de você acompanhar a boa musicalidade, a comunicação do amigo Renato Santos, você também tem notícia. Cooperativa de saúde é alvo de operação da Polícia Federal e que recebeu aí 1 bilhão em recursos públicos. Veja como funcionava aí o suposto esquema criminoso. Vamos lá, vamos de notícia. A operação Cooptação deflagrada pela Polícia Federal na última quinta-feira, dia 8, resultou na prisão de 5 pessoas e na apreensão de carros e relógios de luxo, para aprofundar a suspeita de desvios milionários em contratos envolvendo aí uma cooperativa de saúde das prefeituras e recursos públicos federais destinados à área. Somente uma empresa teria recebido mais de 1 bilhão em recursos públicos entre 2007 até 2025. O esquema envolvia desde a criação de empresas de fachada para fechar contratos com as prefeituras e até a lavagem de dinheiro por meio de compras de carro de luxo em uma revendedora de veículos em Fortaleza. No centro do esquema estaria a cooperativa de atendimento pré e hospital. Cooperativa que possui aí vários contratos com prefeituras do Ceará, conforme apurações do G1. Todos os 5 presos na operação são pessoas relacionadas à COAF, que tem sede em Fortaleza. Mais notícias, mais informações, você acompanha sempre na nossa programação. Fica ligadinho com a gente. Vamos para um rápido apoio e já já retorno com vocês. Aguardem.
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chegamos ao nosso último bloco musical. Olha, você acompanhou também o nosso último apoio cultural da programação de hoje. Fim de semana tá chegando. Lembrando que daqui a pouquinho tem Forrozão da 98 no comando de Arlino Silva. Às 6 horas você acompanha aí o nosso amigo Ivan Viana com esqueci o nome agora, rapaz. Como é o nome? Momento da Viola, né? Rapaz, bateu um branco agora na cabeça do velho. Fique ligado com a gente, tá certo? Acompanhe a programação da 98, só tem coisa boa pra você. A gente vai ficando por aqui. Agradecemos a todos que ligaram, participaram, ficaram conosco até o exato momento. Muito obrigado pela preferência. Um ótimo final de semana a cada um de vocês. E domingo estaremos juntinhos no Boteco 98. Você não pode perder. Tchau, pessoal. Até segunda-feira que vem com Antena 98. E domingo espero vocês no Boteco. Tchau, tchau.

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Muito boa tarde para você na sintonia da Rádio Agreste FM 98,7 de Herutaba. Já são 16 horas e 7 minutinhos. Estamos começando mais uma edição do nosso programa Forrozão 98. Esta sexta-feira, 9 de outubro de 2026. A partir de agora o telefone está liberado 9917-1040. Você pode participar e interagir. Fazer o seu pedido musical. Sei para quem você desejar pedir seu nome para as curtir. Estou por aqui te atendendo. Até as 18 horas. Começar o nosso fazão ao som de limão com mel, bota pegado pareia. 16 horas e 7 minutinhos. Boa tarde para você na sintonia.

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Esse é a hora certa para você. São 16 horas e 34 minutinhos. 16h34 em Herutal. Minha vida. Som de banda Magníficos Apaixonados. Volta nas Forças 98. Hoje, sexta-feira, 9 de outubro de 2026. Dono dos meus. Começo na sequência: Limão com Mel, Bota Pegado Parede. Jural Sul, Balu Locutor. Banda Rede de Balanço, Vem Meu Mato. Banda Energia Musical, Forró do Tchan. Banda Labaredas, Cavalo Velho. Douro Santos e Vitor Santos, Pensa em Mim. E a última da sequência, Banda Magníficos, Apaixonada. Vamos demorar que ainda eu... Participe pelo 9917-1040. 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

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Abraçando nosso ouvinte sempre sintonizado no programa. Severina Colônia, Leopoldina, Alagoas. Galenas Populares, Ritinha na Rocinha, Rio de Janeiro. Através do aplicativo Rádio Net. Serbina em São Gonçalo, Aline Martins em Benfica, toda a sua família também, todas as cidades sintonizadas no nosso programa, obrigado pela sintonia. Nós vamos para a Luz Neta, rola aí de Ramos, Dona Marlene, seu Chico Camila e Amanaia, Neném Abreu, Dona Silene, Neném Abreu, obrigado pela sintonia, Lucélio Ribeiro. Para Cleide Bastos, Barbosa Vermelho, sua esposa Jai.

alusão para seu João Inácio vindo nos programas do Barba Vermelho. Seu Antônio Cadu, Paulino Real Coração de Jesus. Seu João Antônio na Rua Luiz Tabatuco Furtado. Obrigado pela sintonia. Vamos de mais forró, Clem Robson. Clem. 6 horas e 38 minutinhos. Boa tarde.

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isso aí, tá certo pra você. São 17 horas e 9 minutinhos, 17 e 9 em Rio Tanto. Estamos de volta no nosso programa Forró Zona 98, sexta-feira, 9 de outubro de 2026. Aqui pelas suas YV737, canal 254, Rádio Agreste FM 98,7 de Rirutaba. A gostosa de se ouvir. Ao som de banda Mestre Vila, Amanhecer no Sertão. Pode água fria na patinha, rapadura com farinha, desejo pra... Pelo começo na sequência, Clem Rock, Forró, e também o Washington Brasileiro, Loucos de Matar. Indicação de Ritinho, ouvindo nosso programa na Rocinha, Rio de Janeiro. E Cocomel, Vixe Maninha... E Lopson, Ninguém de Ninguém, Mastruz com Leite, Majestade, Sabiá, Michele Andrade, Nosso Amor é Maior. E a última da sequência.

sequência, Mexeville Amanhecer no Sertão. 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

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Explosão para César, Cátia, todo o pessoal do Mercantil do Povo, César, estonizado nosso programa. Para o filho da Agroporto, Luciano do Franco, Maria, Cias e Terezinha, toda a turma boa da Construção em São José Operário. O Romeu da Matriz Lanche, do café, sua esposa meio. Explosão para a dona Célia, Benedito Gato, Moranguinho, Romário Vieira, toda a turma boa em Vila Nova, estonizado nosso programa, obrigado pela sintonia. Para Demir, toda sua família ouvindo nosso programa em Riacho das Flores. Júlio Martins e família, Cícero Martins, José Clerton, Regina e seu esposo Batista. Para a dona Solange de Cipó, Pé de Serra. José Carlos de Cabaceira. Salve toda sua família, o Sérgio Ló. Maria, o que é? Sua esposa Ritiane Gix de Cipó.

participe pelo 9917-1040. Programa Forrozão 98, que vai ao ar de segunda a sexta-feira, de 16 às 18 horas, levando para você o melhor do forró. Levanta mais ligeiro pra cá. Aqui pela sua rádio Agreste FM 98,7, Rio Taba, a gostosa de Churinho. Apresentação de seu amigo Arlindo Silva. Vamos para o seu João Inácio Barba Vermelho. Jorge Padeiro, original da casa do Sossego, em Vila Cana. Rogério Oliveira. Maria. Também a Rosilene, o Bibi. Sempre sintonizado no nosso programa. Serginho Mendonça, na Praça da Estação. Vamos para Moreira Pintura, sou o turma da carroceria.

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0: isso, é hora certa para você, são 17 horas e 42 minutinhos, 17h42, o som de banda Maradona, você decide. Estamos de volta com o nosso Forró 98.
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0: Começa na sequência, Savana Show, Tu Vai Mais Volta, Forró Jesus, Ponteiros do Relógio, Zé Zulamento Sertanejo, Toca do Vale Alvejante, Solteirões do Forró, Carinho e Barata, Nordestino do Ritmo,
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0: A última da sequência, Banda Maradona, Você Decide.
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de Assis, Marinho, Santa Cruz Velha. Obrigado pela audiência. Noé Lourenço, toda a sua família. Para o José Raimundo Engicos de Bairro, o Engenho e seu sábio. O Didi da Fala também sintonizado nosso programa. Silvânia de Caiçara, toda a sua família. Bito, sua esposa Lucimar. Grande Viana, seu esposo Júnior, seu filho Jé. Para minha tia Aparecida, meu primo João Carlos.

está aí chegando para vocês, nosso aniversário antes, culto do ouvinte, a Grécia FM, hoje sexta-feira, 9 de outubro de 2026. Parabéns para Silviane Furtado, da rua Gripe Teodoro Soares, José Marcelo Melo Magalhães, da rua São José, Rosita Araújo Pinto, de Amanaiara, Rogério Soares Gomes, de Jundiaí, São Paulo, Severina Belardo da Silva, de Colônia, Leopoldina, Alagoas, Maceió, Zé da Leó, da rua Padre Cícero, Júnior Rodrigues, da Avenida Casa, Francisca de Assis, mais conhecido como Cizinha, de Riacho das Flores. A vocês, votos de parabéns, muitas felicidades, muitos anos de vida, saúde, paz e tudo de bom. Esses são os votos de todos nós que fazemos a Grécia FM 98,7 de Herutaba, a gostosa de se ouvir. Você que deseja fazer parte do Clube do Ouvinte, a Grécia FM, é só entrar em contato pelo 9917-1040, deixar seu nome, seu endereço e sua data de nascimento. Quando essa data tão importante chegar, toda a programação da Grécia FM te faz homenagem das 5 da manhã até as 22 horas.

0: chegou perto e
1: 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É isso aí, bora César Brasil, são 17 horas e 56 minutinhos, 17h56 em Rio
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1: Ao som de Zé Vaqueiro, pergunta boa. Finalizando mais uma edição do nosso programa Forrozão 98. Esta sexta-feira, 9 de outubro de 2026. Prometemos voltar na próxima segunda-feira com mais uma edição. Agradecendo você que ligou, você que participou, muito obrigado pela sua participação, pela sua honrosa audiência.
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1: A gente tem um encontro marcado amanhã a partir das 6 horas da manhã. Nosso programa 98 Show. Aí em seguida, para o momento da viola com o poeta Ivan Viana.
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1: Essa música pergunta é boba. Indicação Lu Melo. E para Maria Inácia na nossa sintonia. Valeu, gente. Tchau, tchau. E até amanhã, se Deus quiser.
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0: baixou.
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1: Sexta-feira, 9 de outubro de 2026.
0: Vamos aos destaques do dia.
1: Preço dos combustíveis.
0: Impostos federais sobre a gasolina são zerados por 30 dias e desoneração do etanol é prorrogada.
1: Medidas incluem subvenção ao óleo diesel e fiscalização contínua. Thaís de Araújo.
2: Com a decisão, fica zerada por 30 dias a cobrança dos impostos PIS, COFINS e CID sobre a importação e a comercialização de gasolina.
0: Santuário de Aparecida espera mais de 500 mil fiéis nas celebrações da Padroeira do Brasil.
1: A movimentação de peregrinos e visitantes deve injetar mais de 3 bilhões e meio de reais na economia.
0: E a Polícia Rodoviária Federal intensifica a fiscalização nas rodovias. Luciana Colares de Holanda.
3: Os corredores rodoviários de São Paulo e do Pará ganham atenção especial em direção ao Santuário Nacional de Aparecida e ao Círio de Nazaré.
1: Segunda-feira é dia das crianças e quem vai comprar presente de última hora deve ficar atento.
0: E Metro alerta para cuidados na escolha dos brinquedos. Márcia Fernandes.
4: Segundo o Inmetro, um dos cuidados importantes é observar o selo que indica se o presente corresponde à idade da criança. É preciso observar também se há peças pequenas ou produtos tóxicos na composição.
1: Hoje na apresentação da Voz do Brasil, Luciano Seixas e Mariana Junco.
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1: Próxima segunda-feira é dia de Nossa Senhora Aparecida, padroeira do Brasil.
0: E a Polícia Rodoviária Federal já está nas rodovias com operações de fiscalização e orientação aos condutores.
1: Com atenção especial para as estradas do interior de São Paulo, onde acontecem romarias em homenagem à Nossa Senhora Aparecida.
0: E também no estado do Pará, com as celebrações do Círio de Nazaré.
1: Com a movimentação, haverá reforço de policiamento para prevenir acidentes graves e aumento da criminalidade.
3: Todas as rodovias federais do país terão reforço na fiscalização entre 9 e 12 de outubro. E os corredores rodoviários de São Paulo e do Pará ganham atenção especial por causa da grande mobilização em direção ao Santuário Nacional de Aparecida e ao Círio de Nazaré. A Polícia Rodoviária Federal vai ampliar o policiamento nos dois estados com emprego de policiais de diferentes regiões, que vão atuar na fiscalização de trânsito com foco no controle de velocidade e nas condutas que possam aumentar os riscos de acidentes. E a PRF faz recomendações aos romeiros e motoristas, como detalha Natália Guimarães, da Comunicação Social da Polícia Rodoviária Federal.
5: Aos romeiros, a orientação é de usar roupas claras, materiais refletivos, deslocar no sentido contrário da via e mantendo distância dos veículos. Os ciclistas devem utilizar o capacete, se deslocar no fluxo dos veículos e manter distância deles. Aos motoristas, a atenção é redobrada, principalmente em trechos com presença de romeiros e ciclistas, evitando o excesso de velocidade, o uso do celular no volante e, claro, se beber, não dirija.
3: Em São Paulo, uma das novidades da operação será o emprego de drones no apoio ao trabalho. Os equipamentos vão ampliar a capacidade de observação das rodovias e pontos de maior concentração de pedestres e veículos. A operação também vai contar com o apoio de um helicóptero e, em caso de emergência, ligue 191. Reportagem Luciana Colares de Holanda.
0: E o Santuário Nacional de Aparecida, no interior de São Paulo, se prepara para receber uma multidão de devotos na próxima segunda-feira, dia dedicado à padroeira do Brasil.
1: De acordo com o Ministério do Turismo, mais de 500 mil fiéis são esperados para as celebrações e o feriado prolongado deve movimentar cerca de 3 bilhões e 590 milhões de reais na economia da região.
0: Neste ano, a rota de peregrinação Caminho da Fé, que termina no Santuário de Aparecida, passa a ser reconhecida por lei como Rota Turística Nacional, com o objetivo de estimular o turismo religioso, cultural e rural.
1: Para quem vai à região, a recomendação é redobrar a atenção nas estradas, que recebem grande número de romeiros a pé e de bicicleta.
0: Sem centenas de estudantes e pesquisadores tiveram seus trabalhos interrompidos pelo incêndio que atingiu laboratórios da Universidade Federal de Pernambuco na noite da última quarta-feira.
1: A Polícia Federal instaurou inquérito e iniciou a perícia para apurar o caso.
0: Por conta do episódio, a CAPES, Coordenação de Aperfeiçoamento de Pessoal de Nível Superior, anunciou a prorrogação de bolsas e apoio para a retomada das pesquisas em outras instituições.
1: No local será erguida uma nova estrutura com 7.000 metros quadrados e recomposição total dos laboratórios.
2: A nova estrutura que será erguida

0: professores, aos cientistas, aos estudantes que faziam suas pesquisas aqui no prédio, e tudo aquilo que for necessário nós faremos para que os prejuízos sejam os mínimos possíveis, principalmente prejuízo na pesquisa e principalmente no bem-estar dos estudantes.
1: No local atingido funcionavam laboratórios de diferentes áreas, como fármacos, genética e inovação terapêutica. Nesses espaços estavam em andamento pelo menos 200 trabalhos acadêmicos. A CAPES anunciou que, com o incêndio, as bolsas de pesquisadores serão prorrogadas pelo tempo necessário à continuidade dos trabalhos. Estudantes de doutorado e mestrado poderão dar andamento às pesquisas em instituições estrangeiras e nacionais, em parceria com a UFPE. A Polícia Federal está investigando as causas do incêndio. Foi instaurado inquérito e iniciados os trabalhos de investigação e perícia. Por enquanto, o trabalho é feito com a ajuda de robôs e drones, já que as condições do prédio ainda não permitem a entrada dos peritos. A ideia é identificar a origem do fogo e reconstruir a dinâmica do incêndio. Reportagem Graziela Mendonça.
2: Abastecer o carro deve ficar mais barato a partir desse mês.
3: O governo federal zerou os impostos sobre a gasolina por 30 dias e ampliou os subsídios ao etanol e ao diesel importado.
2: As medidas buscam conter a alta dos combustíveis gerada pela crise internacional do petróleo, em razão dos conflitos no Oriente Médio.
3: Além dos subsídios, postos e distribuidoras passam por fiscalização reforçada para garantir que a redução chegue ao consumidor sem abusos.
4: Com a decisão, fica zerada por 30 dias a cobrança dos impostos PIS, COFINS e CID sobre a importação e a comercialização de gasolina. Esse período pode ser prorrogado. No caso da gasolina, o desconto será de 89 centavos por litro. Também foi prorrogada a desoneração do etanol hidratado, de 19 centavos por litro. Além disso, foi anunciada uma subvenção extra aos importadores de óleo diesel. Agora, eles passam a receber R$ 1,40 por litro a mais, além dos R$ 2,12 que já estavam em vigor. O montante, que deixará de ser arrecadado, será compensado com receitas extraordinárias do petróleo da União. O ministro do Planejamento e Orçamento, Bruno Moretti, explica os impactos das medidas.
5: Isso vai trazer ainda mais tranquilidade para a garantia de abastecimento interno para a nossa oferta e de estabilidade de preço. O custo, repito, dessa subvenção vai no valor de 1,6 bilhão por esse período de 30 dias.
4: Também foi apresentado um balanço da Operação Carga Pesada, que fiscalizou os preços praticados nos postos de combustíveis. Na primeira fase da operação, foram fiscalizados 11.140 postos e 463 distribuidoras. Já na segunda fase, foram realizadas 676 ações. O secretário nacional de consumidor do Ministério da Justiça e Segurança Pública, Ricardo Morishita, afirmou que o trabalho de combate às práticas abusivas continuará.
6: Foram realizadas 271 medidas nessas duas semanas e meia pela Senacom, sendo compreendidas 142 notificações, que é o acompanhamento e monitoramento de preço documentado, mas também 129 processos administrativos sancionatórios, onde há uma acusação formal sobre a elevação dessa margem de preço. Essas medidas vão continuar, elas são de natureza permanente e a gente espera cada vez mais encontrar uma normalidade ou pelo menos uma adequação.
4: As ações buscam conter a alta dos preços dos combustíveis provocada pelo conflito no Oriente Médio. O preço do petróleo passou de 100 dólares por barril, mais de 40% acima do valor registrado antes da guerra. Com locução de Thaís de Araújo, reportagem Márcia Fernandes.
2: Pois é, e abastecer o veículo com etanol ou diesel no Brasil vai além da escolha na bomba. Movimenta uma ampla cadeia produtiva, gera empregos e tem impacto na renda no país.
3: Com mudanças recentes no percentual de biocombustíveis misturados à gasolina, os motoristas também exercem papel fundamental na fiscalização, podendo denunciar irregularidades.
2: Confira na reportagem de Luana Karen.
7: Os carros ainda eram raros nas ruas quando o etanol começou a ser pesquisado no Brasil. Era a década de 1920 e a ideia era reduzir a dependência do petróleo que vinha do estrangeiro. Mas foi na década de 1970, com o encarecimento dos combustíveis fósseis após sucessivas crises, que surgiu no Brasil o Programa Nacional do Álcool, o Proálcool. Como explica o professor de Química da Universidade de Brasília, Paulo Anselmo Soares.
8: Na década de 70, quando tem aquelas crises do petróleo, e aí a gente tem várias iniciativas.

0: ativas, uma delas é o etanol, mas a gente teve outros também, como o carvão vegetal, também teve a iniciativa do óleo e o biodiesel para substituir o diesel de petróleo.
1: Atualmente o Brasil produz etanol anidro, que é misturado à gasolina, e etanol hidratado, disponível diretamente nos postos de combustível. Desde 1º de agosto, a mistura de etanol anidro à gasolina passou de 30% para 32%. Já o biodiesel está disponível apenas na mistura com o diesel. Em cada litro de diesel, está autorizada a adição de 15% de biodiesel. O professor Paulo Soares, da UNB, explica que a maior parte da matéria-prima para a produção do biodiesel vem da soja.
0: 70, 75% que vem da soja. Aí temos mais um pouquinho aí que vem de outras commodities agrícolas, como, por exemplo, o caroço de algodão. Mas a gente também tem o processamento aí de um monte de resíduos do frigorífico.
1: A diretora do Departamento de Biocombustíveis do Ministério de Minas e Energia, Lorena Mendes de Souza, destaca que o uso de biocombustíveis reduz impactos ambientais e movimenta toda uma indústria nacional criada em torno das produções de etanol e biodiesel.
2: Porque eles são uma das principais ferramentas que a gente tem para reduzir emissões de gás de efeito estufa. Mas, na verdade, eles acabam fazendo muito mais do que isso. Fortalecem a segurança energética, a segurança do abastecimento, acaba gerando emprego, renda, desenvolvimento em todas as regiões do país.
1: No Brasil, a Agência Nacional do Petróleo, Gás Natural e Biocombustíveis, ANP, é o órgão responsável por definir as especificações dos combustíveis e também por fiscalizar a qualidade de toda a cadeia de abastecimento. O consumidor também pode contribuir para a identificação de possíveis irregularidades, fazendo denúncias no telefone da ANP, o 0800-970-0267. Reportagem Luana Karen.
3: Pescadores artesanais de todo o país. Foi ampliado o prazo para solicitar o seguro defeso.
4: Agora, os trabalhadores podem fazer o pedido entre 30 dias, pedido 30 dias antes e até 90 dias depois do início do período de restrição da pesca. A mudança busca facilitar o acesso e garantir o benefício a quem tem direito.
3: O período é marcado pela pausa temporária na pesca para proteger a reprodução dos animais.
4: Além do novo prazo, o INSS confirmou o pagamento do quarto lote do seguro defeso para mais de 21 mil pescadores.
3: Os depósitos acontecem entre os dias 13 e 17 de outubro. Para consultar a data exata da liberação, o trabalhador deve acessar o aplicativo da carteira de trabalho digital.
4: Se preferir, a consulta também pode ser feita pelo telefone pela central Alô Trabalho, no número 158.
3: Trabalha por conta própria, encontra no acesso a novos clientes a oportunidade de aumentar a renda dos pequenos negócios.
4: E na semana do empreendedor, uma ferramenta gratuita conecta prestadores de serviço a demandas de órgãos públicos. É a plataforma Contrata Mais Brasil.
3: E ainda tem a possibilidade de crédito e renegociação de dívidas para pequenos empresários. Confira na reportagem.
5: Quem trabalha por conta própria sabe, encontrar um novo cliente pode fazer diferença no fim do mês. Assim foi com Gutenberg, que presta serviços gerais em Pernambuco e conseguiu uma oportunidade de trabalho em um posto de saúde no Recife. A contratação aconteceu por meio do Contrata Mais Brasil, plataforma que aproxima pequenos negócios de órgãos públicos e envia ao empreendedor pelo WhatsApp avisos sobre oportunidades de contratação de acordo com a atividade e o município.
6: Eu identifiquei uma demanda que eu poderia realizar o serviço. Contactei o gerente, realizei a visita técnica. No outro dia já fui contratado, que foi para troca de película de fumê, para colocar nas janelas do posto de saúde, emitir a nota fiscal e o gerente já realizou o pagamento no Pix.
5: Desde o ano passado, o Contrata Mais Brasil registrou 68 milhões de reais em contratos firmados. Atualmente, há 602 oportunidades disponíveis para prestação de serviços. Nesta semana do empreendedor, marcada pelo Dia do Empreendedor, no último dia 5, a experiência de Gutenberg mostra como o acesso a oportunidades pode abrir caminho para para quem já está pronto para trabalhar. Mas quem trabalha por conta própria também precisa de apoio para organizar o negócio. Sobre esses serviços, fala o ministro do Empreendedorismo, da Microempresa e da Empresa de Pequeno Porte, Paulo Henrique Pereira.
7: Quando um pequeno negócio consegue chegar a um novo cliente, isso pode representar mais renda, mais trabalho e uma oportunidade de crescimento. E hoje, já existem ferramentas disponíveis para ampliar essas possibilidades e também facilitar o acesso a crédito e outros serviços importantes para quem empreende.
5: Entre essas opções estão o Procred 360, linha de crédito para MEIs e microempresas, e o Desenrola MEI, voltado à renegociação de dívidas. Para conhecer essas e outras opções, basta acessar o portal do empreendedor no endereço gov.br/empreendedor. Reportagem Andressa Conde.
4: Segunda-feira é dia das crianças e quem vai comprar os presentes nesse final de semana precisa ficar atento com a qualidade dos brinquedos.
3: Desde setembro, o Inmetro tem realizado operações de fiscalização em todos os estados para averiguar se os produtos atendem aos requisitos técnicos e de segurança antes de chegar ao consumidor, inclusive nas vendas pela internet.
4: Confira os cuidados que você deve ter na hora das compras, na reportagem de Márcia Fernandes.
8: Na hora de escolher o brinquedo ideal para o dia das crianças, tem gente que leva em conta se o objeto vai ser divertido, se vai agradar o presenteado, mas é preciso ter atenção na escolha. Segundo o Inmetro, um dos cuidados importantes é observar o selo que indica se o presente corresponde à idade da criança. É preciso observar também se há peças pequenas ou produtos tóxicos na composição. Valnei Cunha é chefe da divisão de fiscalização do Inmetro. Ele explica que uma das principais medidas que devem ser tomadas é verificar se ele possui o selo de identificação da conformidade do Inmetro.
9: Quando um produto ele é certificado pelo Inmetro, ele obrigatoriamente vai passar por vários ensaios, vários testes, para que possa caracterizar a segurança do uso desse produto.
8: O Inmetro destaca que é preciso ter cuidado também com os chamados squishes e slimes, brinquedos macios, que muitas vezes imitam alimentos e possuem texturas atraentes. Diferente do que muitas vezes é divulgado nas redes sociais, esses materiais não podem ser aquecidos no micro-ondas, forno ou outras fontes de calor. Vale também a regra que deve ser seguida na escolha de qualquer brinquedo: observar a procedência, a faixa etária e as informações de segurança, como o selo. É o que aponta Valnei Cunha, do Inmetro.
9: Quando você tem um brinquedo, ele apresenta o selo do Inmetro, o Inmetro está atestando que ele passou por vários ensaios para mostrar a qualidade e a segurança no uso daquele produto.
8: Outra dica importante é comprar sempre no mercado formal, evitando camelôs e feiras, um cuidado que o aposentado Antônio Elcio faz questão de tomar.
10: Eu compro sempre na loja, que é mais seguro, né? A gente vê selo de Inmetro, vê tudo, né?
8: Daniel Carnaúba é diretor do Departamento de Proteção e Defesa do Consumidor. Ele destaca que o consumidor pode procurar órgãos competentes no caso de comprar um produto falsificado.
11: Primeiro, fazer uma reclamação direta para a loja ou para o site aonde ele adquiriu. É importante também que o consumidor reporte esse caso para os órgãos de defesa do consumidor, fazer uma denúncia para os PROCONs.
8: Empresas e estabelecimentos que comercializam produtos não regulamentados estão sujeitos a penalidades. Se o consumidor identificar um brinquedo falsificado ou sem o selo do Inmetro à venda, pode comunicar o caso à ouvidoria do Inmetro pelo telefone 0800 285 1818. Reportagem Márcia Fernandes.
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3: Imagine fazer uma viagem e ao invés de se hospedar em um quarto, você vai ficar numa cabine. Os corredores ganham outro nome, são decks. E pelas janelas do Hotel Flutuante, uma cidade diferente da costa brasileira no horizonte.
4: É chegada a temporada de cruzeiros, que vai de outubro a abril do ano que vem.
3: Os navios podem chegar a receber mais de 6 mil passageiros em uma só viagem.
4: A previsão dessa temporada é de mais de 830 mil leitos com diferentes roteiros.
3: E quem já viveu a experiência garante. Além da estrutura de lazer a bordo, viajar de cruzeiro é a oportunidade de conhecer vários destinos sem precisar desfazer as malas a cada

0: praias paradisíacas e paisagens de tirar o fôlego. E já que estamos falando de mar, que tal viajar por ele? O mês de outubro abre oficialmente a temporada de cruzeiros no Brasil. Até abril, estão previstos 8 navios que vão oferecer 187 roteiros e 675 escalas. Os dados do Ministério do Turismo mostram um aumento de 24% em relação à temporada anterior. Viajar por diferentes destinos sem trocar de hotel, carregar malas ou abrir mão do lazer. Essa opção tem atraído cada vez mais gente e de todas as idades. É o que conta o Daniel Marrocos, especialista no segmento.
1: O melhor custo-benefício dentro de uma viagem, você já inclui a alimentação, hospedagem, deslocamento, todo o entretenimento. Então, dentro de um pagamento só, a gente consegue englobar todos os serviços. Acaba sendo muito prático e econômico.
0: Há quem avalie o cruzeiro como um resort flutuante. A bordo, os passageiros encontram piscinas, restaurantes, além de shows e festas. E uma viagem de cruzeiro também pode ter um significado especial. Para além do turismo, a experiência pode realizar um sonho. O Raimundo Feitosa embarcou no cruzeiro temático do cantor Roberto Carlos. Fã do músico, ele já repetiu a viagem, mas na segunda vez fez uma surpresa para a esposa.
2: Cheguei a ver de navio, ela olhou pra minha cara assim e disse: o que nós vamos fazer aqui? Eu disse: te acorda, mulher, nós estamos no navio de novo. Ela disse: eu não acredito. Aí foi uma emoção, tipo assim, resumindo, principalmente que nasceu aqui no Aço Interior e tal. Poxa, passar 5 dias no cruzeiro do Roberto Carlos é como se estivesse no paraíso, como se estivesse no céu, né?
3: Eu te amo.
0: Além da estrutura de lazer, a possibilidade de conhecer várias cidades durante uma mesma viagem também atrai passageiros. O navio segue o roteiro previsto, enquanto os viajantes podem desembarcar para conhecer os destinos e retornar à mesma cabine no fim do passeio. A Lilian Feitosa também é fã desse tipo de turismo. Ela gosta do conforto de não precisar desfazer as malas cada vez que o navio atraca em uma nova cidade.
4: As paisagens são lindas, né? A gente pode conhecer vários locais sem você ter necessariamente que se hospedar naquele local. Você pode passar o dia, muitas vezes até 2 dias. Então é muito bom, é muito bacana. Eu acho assim, eu sou uma entusiasta de cruzeiros.
0: E para quem pensa em embarcar, a dica é comparar os roteiros, verificar quais serviços estão incluídos no pacote e calcular os gastos extras, como bebidas, excursões e outras atividades cobradas à parte. Assim, dá para escolher a viagem que combina com o orçamento e aproveitar a experiência de conhecer novos destinos sem precisar trocar de hotel a cada parada e curtir muito a vista do nosso delicioso litoral brasileiro. Eu sou a Raquel Mariano e até a próxima viagem.
5: Alto mar, nós vamos direto para as serras de Minas Gerais.
6: A gente celebra o Dia do Patrimônio Cultural e Material, instituído pela Unesco, para falar de uma iguaria que está na mesa de muitos brasileiros, o queijo Minas.
5: Então, prepare o paladar e acompanhe a Voz pelo Brasil.
6: E essas foram as notícias do governo federal.
5: Uma realização da Secretaria de Comunicação Social da Presidência da República.
6: Com produção da empresa Brasil de Comunicação.
5: Fique agora com as notícias do Poder Judiciário e do Congresso Nacional. Boa noite.
6: Lembrando que segunda-feira, feriado nacional, não tem a Voz do Brasil.

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1: Presidente do STF, do CNJ, defende fortalecimento da magistratura e preservação das garantias constitucionais.
2: STJ define critérios para penhora de salário por dívidas não alimentares.
1: Parceria entre TSE e MEC vai levar educação política para as escolas brasileiras.
2: Boa noite, eu sou Marcela Luiz.
1: E eu sou Walter Lima.
2: O presidente do Supremo Tribunal Federal e do Conselho Nacional de Justiça, ministro Edson Fachin, participou nesta sexta-feira do encerramento da 22ª reunião do Conselho Nacional de Presidentes de Tribunais de Justiça, CONSEPRE. O evento ocorreu no Tribunal de Justiça do Paraná, em Curitiba.
1: Na ocasião, o ministro Fachin afirmou que a modernização do judiciário deve conciliar eficiência, independência judicial e respeito à Constituição. O ministro defendeu o fortalecimento da magistratura e a preservação das garantias constitucionais.
3: Valorizar a magistratura com transparência e sob regras bem informadas, não se trata de defender corporações, trata-se sim de defender a qualidade da jurisdição que é cidadã e que o cidadão recebe.
2: Fachin destacou várias medidas adotadas para fortalecer o sistema de justiça, como o grupo de trabalho coordenado pelo desembargador Francisco de Oliveira Neto para analisar propostas legislativas relacionadas à remuneração da magistratura.
1: O presidente do STF do CNJ também ressaltou o projeto de modernização do sistema de justiça conduzido pelo Centro de Estudos Constitucionais do Supremo. A iniciativa reúne contribuições de 87 instituições para a formulação de propostas de aprimoramento do judiciário.
2: STJ decide que, em casos excepcionais, salários e outras verbas remuneratórias podem ser penhorados para pagar dívidas não alimentares, independentemente do valor recebido pelo devedor.
1: O entendimento foi firmado em recurso repetitivo. Fátima Uchoa.
4: A tese definida servirá para orientar juízes e tribunais de todo o país na análise de casos com a mesma questão jurídica. Ainda segundo o STJ, a penhora só será permitida quando frustrados outros meios de cobrança e, mesmo assim, deve sempre preservar o mínimo necessário para o sustento do devedor e da família dele. O relator ministro Raul Araújo afirmou que a obrigação de provar o comprometimento do sustento digno é do próprio devedor, que detém maior possibilidade de apresentar em juízo informações sobre despesas essenciais como moradia, alimentação, educação e saúde.
2: O Tribunal Superior Eleitoral e o Ministério da Educação fecharam uma parceria para levar educação política e o direito da cidadania às escolas.
1: O assunto passou a ser obrigatório na educação básica depois de uma mudança na Lei de Diretrizes e Bases da Educação Nacional, aprovada em julho. Vitor Struck.
5: O presidente do TSE, ministro Cássio Nunes Marques, e o ministro da Educação, Leonardo Barchini, firmaram compromisso de parceria para levar a educação política e o direito da cidadania às escolas de todo o Brasil. Os dois órgãos irão definir como esses conteúdos vão ser trabalhados. Temas como a história do voto e como as eleições acontecem devem entrar em discussão. O TSE vai fornecer material didático e indicar especialistas para apoiar professores e estudantes.
2: O Brasil tem 1.650.000 crianças e adolescentes em situação de trabalho infantil.
1: A Justiça do Trabalho está atenta e atua para combater esse tipo de exploração. Simone Moura.
6: A lei proíbe o trabalho antes dos 16 anos, exceto como aprendiz a partir dos 14. Os últimos dados do IBGE apontam mais de 500.000 de crianças e adolescentes nas piores formas de trabalho infantil, como as que oferecem riscos à saúde e ao desenvolvimento. Por isso, o TST e o Conselho Superior da Justiça do Trabalho reforçam a prevenção e o combate ao trabalho infantil em todo o país.
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2: Uma boa noite.
1: E um bom fim de semana.

0: sou Paula Groba.
1: E eu sou Humberto Pinheiro.
0: E estes são os destaques de hoje do Jornal do Senado, que começa agora.
1: Votação em segundo turno da PEC sobre fim da escala 6x1 pode ter calendário acelerado.
0: Senado fica sem representantes da Constituinte pela primeira vez desde 1988.
1: Senadores discutem se suspensão de salário de agente público afastado por violência contra a mulher é constitucional.
0: Boa noite.
1: Boa noite.
0: O fim da escala 6x1, que pode garantir mais dias de descanso aos trabalhadores, avança no Senado.
1: Os senadores realizaram a terceira sessão de discussão da proposta em primeiro turno. E o calendário de votação em segundo turno pode ser acelerado. Repórter Pedro Pincer.
2: As duas últimas sessões devem ocorrer na próxima semana, quando também é esperada a votação em primeiro turno. A votação em segundo turno depende da aprovação de um requerimento de calendário especial, mais curto, que está sendo elaborado pela liderança do governo no Senado. O documento está em fase final de coleta de assinaturas e deverá ser apresentado na próxima semana. A líder do governo, Tereza Leitão, do PT de Pernambuco, acertou com o presidente da casa, Davi Alcolumbre, que vai encaminhar o pedido. Ele disse que vai enviar o requerimento para votação no plenário logo que o receber. Se aprovado, o calendário especial poderá permitir a votação da PEC em dois turnos na mesma semana. Para o senador Paulo Paim, do PT do Rio Grande do Sul, o Senado deveria aprovar o texto por unanimidade. Segundo ele, nenhum parlamentar deveria querer ter no currículo um voto contra a redução da jornada.
3: Não podemos aceitar que alguém passe a vida inteira trabalhando 6 dias e descansando 1 dia. Chegou a hora da mudança. Não podemos aceitar jornadas que afastem pais, mães, filhos, netos e bisnetos. Não podemos aceitar que o trabalhador chegue à aposentadoria doente, cansado, sem forças para aproveitar a vida.
2: Uma PEC precisa ter ao menos 3/5 dos votos favoráveis nas duas votações, o que representa o apoio de pelo menos 49 senadores.
0: A senadora Zenaide Maia, do PSD do Rio Grande do Norte, também se manifestou a favor da redução da jornada de trabalho, que, segundo ela, é especialmente importante para as mães solo. De acordo com a parlamentar, essas mulheres precisam conciliar o trabalho, a educação dos filhos e a responsabilidade pelo sustento da família.
1: Ao citar que algumas empresas já adotam voluntariamente a jornada de 40 horas semanais, Zenaide Maia ressaltou que o fim da escala 6x1 também pode estimular o consumo, pois trabalhadores com mais tempo disponível teriam melhores condições de participar da economia.
4: Nós temos no Brasil 10.300.000 mulheres que são mães solo, ou seja, cuida dos seus filhos sozinhas. Essa mulher só tem um domingo para olhar seus filhos, para fazer sua feira, adoece qualquer ser humano normal, mentalmente, exaustivamente.
0: Na mesma linha, a senadora Leane Lemos, do PSB do Distrito Federal, afirmou que 57% das pessoas que seriam beneficiadas pela redução da jornada de trabalho são mulheres, que também enfrentam jornadas de trabalho doméstico e de cuidados com a família. De acordo com a parlamentar, desde 1935, a Organização Internacional do Trabalho fala em 40 horas como a carga ideal a ser alcançada por todos os países. Segundo ela, atualmente 50% dos países já adotam essa carga horária semanal.
1: Para Leane Lemos, a redução da jornada não significa necessariamente queda de produtividade e acrescentou ainda que há uma tendência mundial de buscar maior equilíbrio entre a vida profissional e a pessoal. Na avaliação da senadora, o fim da escala 6x1 pode beneficiar principalmente trabalhadores de menor escolaridade e em situação de maior vulnerabilidade.
5: Os mais afetados são aqueles que têm menor escolaridade, maior vulnerabilidade, analfabetos e pessoas com ensino fundamental incompleto. 91% das pessoas trabalham mais do que 40 horas semanais nessas condições.
0: Um projeto em análise no Senado prevê a suspensão da remuneração de agente público afastado por violência contra a mulher.
1: O texto está pronto para votação na Comissão de Direitos Humanos, mas o relator considera que a medida pode ser inconstitucional. A reportagem é de Luísa Mello.
6: A proposta do senador Nelsinho Trade, do PSD do Mato Grosso do Sul, inclui a suspensão de salário de agente público enquanto estiver afastado por violência doméstica contra a mulher. O texto muda a Lei Maria da Penha com o objetivo de ampliar a proteção de mulheres vítimas de violência. A senadora Damaris Alves, do Republicanos do Distrito Federal, disse em plenário que é preciso revisar as políticas públicas de proteção feminina.
7: Nós temos mecanismo de defesa, proteção, e nós não estamos dando conta. O que está acontecendo? Nós vamos ter que parar tudo e a gente vai ter que rever a violência contra a mulher no Brasil.
6: A proposta está pronta para votação na Comissão de Direitos Humanos. O relator, sargento Reginauro, do PSDB do Ceará, apresentou em setembro um parecer pela rejeição porque a considera inconstitucional. Segundo ele, seria uma espécie de punição antes da sentença definitiva.
0: A geração de parlamentares que ajudou a escrever a Constituição Brasileira de 1988 não terá mais representantes no Senado a partir de 2027.
1: A mudança marca uma transição histórica na casa, que pela primeira vez desde a promulgação da carta não contará com nenhum constituinte entre seus integrantes. Repórter Rodrigo Rezende.
8: Depois de quase 40 anos da promulgação da Constituição Cidadã em 1988, pela primeira vez em 2027, o Senado não terá entre seus integrantes pelo menos um representante que participou da Assembleia Constituinte na década de 80. O senador Renan Calheiros, do MDB de Alagoas, era um dos integrantes daquele colegiado, mas perdeu a eleição para Arthur Lira, do PP, e Marina JHC, do PSDB. Outro constituinte que deixa o Congresso a partir de 2027 é o senador Paulo Paim, do PT do Rio Grande do Sul. Ele não disputou as eleições de 2026. Paim destaca que a constituinte foi um dos marcos de sua carreira política.
9: Por decisão de um Congresso de trabalhadores, liguei deputado federal constituinte. Escolhi um para ser o deputado federal constituinte. Eu fui eleito pelo Rio Grande do Sul. Depois de 40 anos, deixarei o Congresso.
8: No caso da Câmara dos Deputados, apenas um representante da constituinte de 1988 conseguiu mandato a partir de 2027. É o deputado federal Sérgio Brito, do PSD da Bahia.
10: Eleições 2026.
0: Quem não votou no primeiro turno e ainda não justificou tem até o dia 3 de dezembro para regularizar a situação. O pedido pode ser feito pelo aplicativo e-título, pelo autoatendimento eleitoral, na internet ou presencialmente em qualquer cartório eleitoral. É necessário apresentar documento que comprove o motivo da ausência.
1: Quem não justificar ou não pagar a multa fica com o título irregular e pode ter restrições, como a impossibilidade de obter passaporte, tomar posse em concurso público e renovar matrícula em instituição pública de ensino. A multa é de R$3,51 por turno não votado. Quem não votar no segundo turno terá até 8 de janeiro de 2027 para justificar a ausência. Edição de Paula Groba e trabalhos técnicos de Eliseu Caires, o Jornal do Senado fica por aqui. Acompanhe agora as notícias do Tribunal de Contas da União e da Câmara dos Deputados. Boa noite.
0: Uma boa noite e um bom fim de semana.
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11: Estão abertas as inscrições para a última edição do ano do Diálogo Público, promovido pelo Tribunal de Contas da União. O encontro será nos dias 11 e 12 de novembro, em Brasília. Gestores públicos municipais de todo o país podem participar. Durante os dois dias, serão realizadas oficinas, atividades de formação e troca de experiências sobre desafios enfrentados para melhorar a gestão pública. A programação também vai permitir que os participantes conheçam experiências de outros municípios e discutam soluções que podem ser aplicadas na administração pública. A iniciativa faz parte do programa Gestor Capacitado, programa do Tribunal voltado à capacitação de gestores. 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
12: Plenário pode criar assentamentos agrícolas nas periferias das cidades.
13: Outubro Rosa alerta sobre prevenção e tratamento do câncer de mama.
12: Comissão aprova pena maior para feminicídio em situações específicas.
14: Boa noite. A Comissão de Constituição e Justiça aprovou o aumento da punição para feminicídio em determinadas situações. O objetivo é modernizar a legislação para não dar chance de o criminoso receber uma pena mais leve. Quem tem os detalhes é a repórter Paula Bittar.
15: A Comissão de Constituição e Justiça da Câmara aprovou uma proposta que prevê o aumento de pena para o crime de feminicídio em determinadas situações. O feminicídio é o assassinato de mulheres no contexto de violência doméstica ou por discriminação por elas serem mulheres. A versão aprovada pela CCJ foi um texto apresentado pela relatora, deputada Laura Carneiro, do PSD do Rio de Janeiro. O original da deputada Érica Hilton, do PSOL de São Paulo, torna mais rigorosa a punição para quem agredir mulheres com o objetivo de causar lesões, mutilações ou traumas em áreas como rosto, pescoço, cabeça, seios e genitália. Mas Laura Carneiro argumentou que o Código Penal já prevê como circunstâncias agravantes o motivo fútil ou torpe, o emprego de tortura ou outro meio cruel e a prática de violência contra a mulher. Isso já abrangeria o objetivo do projeto, segundo ela. O texto apresentado por Carneiro, segundo a relatora, busca modernizar a legislação, fazendo com que o feminicídio passe a ter total consonância com o crime de homicídio de mesma natureza, não deixando nenhuma brecha legal que possa resultar numa punição mais leve ao criminoso.
16: Boa parte dessas situações cruéis e covardes já encontram amparo e punição severa nas agravantes gerais, nas qualificadoras do nosso Código Penal, na Lei Maria da Penha. Ou seja, o sistema jurídico já reprova duramente essa violência. Então, nós adequamos nosso relatório, mudamos um pouquinho o texto da deputada Érica Hilton para dar um recado social ainda mais firme. É o Estado endurecendo a lei para dizer que a vida, a integridade, a dignidade das mulheres brasileiras não serão toleradas se forem violadas dessa maneira.
15: De acordo com o texto aprovado, a pena para o crime de feminicídio, que atualmente é de reclusão de 20 a 40 anos, será aumentada em um terço se o crime for cometido por motivo torpe ou fútil nas dependências de instituição de ensino ou por integrante de organização criminosa ultraviolenta, grupo paramilitar ou milícia privada. Hoje, o Código Penal já prevê esse aumento quando o feminicídio for cometido em outros casos, como durante a gestação, nos 3 meses posteriores ao parto, se a vítima é a mãe ou a responsável por criança, adolescente ou pessoa com deficiência de qualquer idade, contra pessoa menor de 14 anos ou maior de 60 anos, ou em descumprimento das medidas protetivas de urgência previstas na Lei Maria da Penha, entre outros. A proposta que aumenta a pena para o crime de feminicídio em determinadas situações ainda depende de análise pelo plenário. Da Rádio Câmara de Brasília, Paula Bittar.
17: Projeto de Fausto Pinato, do União de São Paulo, cria o programa Mulher Segura para prevenir o feminicídio por meio de um sistema de alerta precoce e sigiloso. Pelo texto, familiares, vizinhos ou serviços de saúde poderão informar sinais de risco e violência doméstica antes mesmo do registro de boletim de ocorrência.
14: De acordo com Fausto Pinato, a aproximação será feita de forma discreta em locais que a vítima já frequenta, como postos de saúde ou escolas dos filhos. Ele reforça que a medida busca agir antes da tragédia, oferecendo proteção, suporte psicológico e ações de autonomia financeira para as mulheres.
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0: Gilvanda Federal do PL do Espírito Santo apresentou o projeto que aumenta as penas para o crime de estupro de vulnerável. O texto também prevê castração química como condição para benefícios na execução penal, mediante avaliação médica e decisão judicial.
1: O projeto de Gilvanda Federal também estabelece o uso de tornozeleira eletrônica por no mínimo 5 anos após a soltura de condenados por crimes sexuais. Para ele, a medida reforça a segurança de crianças e adolescentes, mantendo o devido processo legal.
0: Projeto de Pinheirinho, do PP de Minas Gerais, torna obrigatória a realização de campanhas educativas permanentes nas escolas públicas e privadas sobre a prevenção da violência contra crianças e adolescentes. O deputado propõe foco especial no mês do Maio Laranja, com orientações para cada faixa etária.
1: Pinheirinho avalia que as denúncias são subnotificadas porque a maioria dos abusos acontece dentro do ambiente familiar. Ele reforça que a escola é essencial na identificação precoce dessas situações e defende a capacitação dos educadores para reconhecer sinais de violência.
0: Daniel Freitas, do PL de Santa Catarina, defende a aprovação da proposta que reorganiza o sistema de segurança pública para ampliar a integração entre União, Estados, Distrito Federal e municípios. O texto que cria o Sistema Único de Segurança Pública foi aprovado pela Câmara e está em análise no Senado.
1: Daniel Freitas entende que a medida pode tornar mais eficiente o enfrentamento ao crime organizado, com o planejamento conjunto e o compartilhamento de informações entre os órgãos de segurança das 3 esferas de poder.
0: Jadiel Alencar, do Republicanos do Piauí, apresentou o projeto que obriga provedores de serviços digitais a comunicar às autoridades situações que indiquem risco concreto e grave à vida ou à integridade física. A medida alcança também informações de sistemas de inteligência artificial.
1: Segundo Jadiel Alencar, a proposta determina que situações de risco identificadas pelas plataformas sejam analisadas por uma pessoa antes da comunicação às autoridades. Ele aponta que o objetivo é prevenir ameaças, mas sem permitir vigilância generalizada ou decisões baseadas apenas em sistemas automatizados.
2: Transportes.
0: A Comissão de Viação e Transportes aprovou a remarcação gratuita de exames e aulas para tirar a carteira de motorista. A repórter Raquel Kewi nos conta como deve funcionar.
3: No processo de tirar a carteira de motorista, as aulas práticas e os exames são presenciais. Quando o aluno fica doente, é possível justificar, mas é necessário pagar a taxa para refazer o exame. Por situações como essa, a Comissão de Viação e Transportes aprovou o projeto de lei da deputada Benedita da Silva, do PT do Rio de Janeiro, que busca gratuidade para remarcar exames e aulas desde que o aluno apresente a justificativa médica em até 5 dias úteis. O objetivo é garantir o direito dos alunos que precisarem se ausentar por motivos médicos. O projeto foi aprovado com alterações feitas pelo deputado Beto Preto, do PSD do Paraná, que afirma a necessidade dos exames e aulas gratuitas.
4: Há uma completa pertinência daqueles alunos que, eventualmente, nos cursos de formação de condutor, eventualmente fiquem doentes ou não possam comparecer, que eles de alguma forma possam ressarcir estas aulas sem a necessidade de pagamento de novos volumes financeiros.
3: As regras para habilitação mudaram em 2026. Atualmente, as aulas teóricas são obrigatórias, mesmo que o curso teórico possa ser feito online. Já as aulas práticas e os exames são feitos de forma presencial, como o de aptidão física e mental, a avaliação psicológica, o exame teórico e o prático. Agora, o projeto será analisado pela Comissão de Constituição e Justiça e, caso aprovado, será encaminhado ao Senado. Da Rádio Câmara de Brasília, Raquel Kewi.
1: Áureo Ribeiro, do Solidariedade do Rio de Janeiro, defende a criação do rótulo digital acessível em embalagens de produtos de consumo contínuo. Segundo o deputado, a ideia é incluir um QR Code nas embalagens para direcionar o consumidor a uma página com a íntegra das informações do rótulo.
0: Áureo Ribeiro acrescenta que a ferramenta permite o uso de recursos como leitura por voz e ajuste de fonte e contraste no celular, o que, segundo ele, beneficia idosos e pessoas pessoas com deficiência visual. Para o deputado, a novidade garante autonomia nas compras.
1: Celso Russomano, do Republicanos de São Paulo, apresentou projeto que obriga fabricantes a produzir papel higiênico capaz de se dissolver rapidamente em contato com a água. O objetivo é facilitar o descarte pelo vaso sanitário sem causar entupimentos nas tubulações e redes de esgoto.
0: Pela proposta, o papel higiênico terá de se desfazer na água em até 30 segundos depois da descarga. Celso Russomano avalia que a medida pode reduzir o volume de resíduos enviados à coleta de lixo e aos aterros sanitários.
2: Previdência.
1: Diego Andrade, do PSD de Minas Gerais, é autor da proposta que permite a manutenção temporária do Bolsa Família para quem conseguir emprego com carteira assinada e renda de até 3 salários mínimos. A ideia é facilitar a entrada desses beneficiários no mercado de trabalho.
0: Diego Andrade argumenta que a medida reduz o receio de perder o benefício ao aceitar um emprego formal. Pelo projeto, o empregador deve informar a contratação aos sistemas oficiais e depositar o valor correspondente ao benefício durante o período previsto na proposta.
2: Saúde.
1: A campanha Outubro Rosa já está em curso em todo o país para conscientizar a população sobre a importância da prevenção e do tratamento precoce do câncer de mama e de colo de útero.
0: A repórter Silvia Munhato ouviu a procuradora adjunta da Secretaria da Mulher da Câmara sobre os desafios de levar assistência às mais de 78 mil mulheres que devem ser diagnosticadas com câncer de mama somente neste ano.
5: Outubro é um mês de conscientização sobre a prevenção e tratamento do câncer de mama e também do câncer de colo de útero. É o Outubro Rosa. A deputada Flávia Moraes, do MDB de Goiás, procuradora adjunta da Secretaria da Mulher da Câmara dos Deputados, afirma que já ocorreram muitos avanços na legislação, como a fixação de prazo de 30 dias para a realização de exames após a consulta inicial e de 60 dias para o início do tratamento de qualquer tipo de câncer após o diagnóstico. Flávia Moraes citou as projeções do Instituto Nacional de Câncer para o câncer de mama no triênio 2026-2028.
6: A previsão do INCA para esse ano é de mais de 78 mil novos casos no Brasil. No meu estado de Goiás, mais 2.150 casos, novos casos também. Então a gente tem uma preocupação muito grande de poder ter esse diagnóstico precoce.
5: A deputada explicou a importância da prevenção para as mulheres e para o Sistema Único de Saúde.
6: Quando o paciente é diagnosticado no estágio mais avançado, o custo para o sistema é muito maior. E o que a gente tem hoje é mais de 50% dos diagnósticos são tardios. Então a gente precisa investir na prevenção. O colo de útero também é outro tipo de câncer e tem uma janela de mais de 5 anos. Então é possível que esse paciente, se ele fizer de 2 anos em 2 anos a prevenção bem feita, ele dificilmente vai ter essa lesão avançando para um câncer.
5: Flávia Moraes disse que ainda há muito o que fazer, porque muitos estados não têm conseguido cumprir os prazos legais. Da Rádio Câmara de Brasília, Silvia Minhato.
1: Antônio Andrade, do PSDB do Tocantins, votou favorável ao projeto aprovado no Congresso e transformado em lei, que permite manter em 2026 incentivos tributários destinados a ações de combate ao câncer e de atendimento às pessoas com deficiência.
0: A proposta inclui as medidas entre os casos que ficam fora das limitações fiscais previstas. Antônio Andrade explica que, pelo texto, os incentivos poderão financiar ações de prevenção e tratamento do câncer, além de serviços de habilitação e reabilitação de pessoas com deficiência.
1: Raimundo Santos, do PSD do Pará, propõe a criação da Carteira Nacional de Identificação da Pessoa com Fibromialgia. A ideia é agilizar a comprovação da condição de saúde e reduzir a necessidade de apresentar laudos médicos repetidamente.
0: Raimundo Santos ressalta que, pela proposta, a carteira pode ser emitida em formato físico ou digital. Segundo o parlamentar, a medida também visa facilitar o acesso a serviços e políticas públicas, sem criar benefícios ou alterar direitos já previstos em lei.
2: Votação.
1: Os deputados podem incluir na pauta de votações o projeto que cria assentamentos agrícolas nas periferias das grandes cidades. A reportagem é de Antônio Vital.
2: Ganhou regime de urgência e pode ser votado a qualquer momento no plenário da Câmara, projeto que prevê a criação de assentamentos nas periferias das cidades, entre a zona urbana e rural, regiões conhecidas como áreas periurbanas. A proposta cria um programa de regularização de imóveis rurais localizados em áreas de transição entre o campo e a cidade, com foco na produção familiar de alimentos e no abastecimento local. O programa tem o objetivo de beneficiar famílias em situação de vulnerabilidade social, agricultores sem terras, trabalhadores rurais, mulheres chefes de família e jovens vocacionados para o trabalho no campo. De acordo com o projeto, a intenção é aproximar a produção familiar dos mercados consumidores, reduzir custos logísticos e fortalecer feiras livres, mercados locais e programas públicos de compras de alimentos produzidos pela agricultura familiar. De acordo com um dos autores da proposta, o deputado João Daniel, do PT de Sergipe, a legislação atual não tem normas específicas para assentamentos em áreas de transição urbano-rural, regiões que reúnem condições favoráveis à produção de alimentos frescos e de ciclo curto, mas sofrem pressão da especulação imobiliária e ocupação desordenada. Para João Daniel, a ausência de regularização desse tipo de ocupação impede políticas públicas voltadas para essas populações.
7: É um projeto que trata de cuidar de populações que estão em áreas públicas federais, estaduais, municipais ou mesmo em áreas privadas, como em muitas grandes cidades estão lá há décadas e não conseguem implementar nenhuma política porque não tem a sua regularização.
2: O regime de urgência para a proposta foi aprovado de maneira simbólica pelo plenário da Câmara, mas foi criticado por deputados da oposição. Para o deputado general Girão, do PL do Rio Grande do Norte, é preciso cautela em relação à regularização de áreas já ocupadas.
8: Nós precisamos ser conscientes em relação a toda e qualquer regularização fundiária. E esta, em especial, ela pode prever algumas situações que ainda não foram bem estudadas aqui pelos deputados. E em função disso daí, nós insistimos de que não merece ter urgência um PL com essa situação. Qualquer tipo de regularização fundiária tem que obedecer a princípios legais.
2: Com regime de urgência, o projeto que previa a criação de assentamentos nas periferias das cidades, entre a zona urbana e rural, pode ser votado diretamente no plenário da Câmara, sem passar pela análise das comissões permanentes da Casa. Da Rádio Câmara de Brasília, Antônio Vital.
9: Economia.
0: Sônia Guajajara, do PSOL de São Paulo, é favorável à ampliação do acesso de povos indígenas, quilombolas e ciganos ao crédito do Fundo de Terras e da Reforma Agrária para a compra de imóveis rurais. O texto permite ainda o uso da renda familiar no cálculo do financiamento.
1: Sônia Guajajara argumenta que a medida corrige uma lacuna na legislação e amplia o acesso dessas comunidades às políticas públicas de crédito fundiário. Segundo ela, a proposta contribui para reduzir conflitos por terra, fortalecer a organização coletiva e preservar tradições culturais.
0: Luciano Vieira, do PSDB do Rio de Janeiro, apresentou projeto que separa, no cálculo do imposto de renda, os ganhos entre aposentadoria e rendimentos do trabalho. O deputado quer evitar que a soma das rendas leve a uma faixa mais alta de tributação.
1: Pela proposta, cada tipo de rendimento terá suas próprias faixas de isenção, deduções e alíquotas. Luciano Vieira assinala que a mudança reduz a carga tributária sobre aposentados e pensionistas que continuam exercendo atividade remunerada.
0: Miguel Lombardi, do PL de São Paulo, apoia a medida que eleva para R$130 mil o limite de faturamento anual do microempreendedor individual. O texto também permite que o MEI tenha até 2 empregados, desde que cada um receba pelo menos o salário mínimo ou o piso da categoria.
1: A mudança amplia a possibilidade de pequenos negócios permanecerem no regime do MEI, mesmo com um faturamento maior. Nos casos de afastamento legal de um ou dos 2 empregados, a proposta de Miguel Lombardi ainda autoriza a contratação de substitutos enquanto durar o afastamento.
0: Termina agora o Jornal Câmara dos Deputados, produzido pela Rádio Câmara, com trabalhos técnicos de Wellington Teles e apresentação de Luciana Vieira e Val Monteiro. Boa noite.
1: A Voz do Brasil volta na terça-feira. Um bom final de semana e um bom feriado para você.
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8:02. Muito boa noite para você que sintoniza 107.5. Eu sou Priscila Senna e te faço companhia aqui até às 10 da noite. Nós vamos juntos, tá? Curtindo toda a diversidade cultural, musical que só a educadora tem. E a gente já começa aqui o nosso encontro desta sexta-feira com Chico Buarque, dele, Futuros Amantes.

Brasil. 20 horas e 7 minutinhos, né? 20 horas e 7 minutinhos. Está começando o programa mais romântico da 98 FM. Gold Night. Na apresentação hoje, a sua amiga Nara Posidoni. É isso mesmo, meus amores. Vou lhe fazer companhia até as 22 horas, tocando muita música gostosa, tá? Muito romantismo, aquela sua saudade. Ligue, participe. Nosso WhatsApp está aqui, ó. Prontíssimo, só esperando por você. 889-9917-1040. Viu como é fácil? Bem facinho. 889-9917-1040. 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Ah, gostosa de se ouvir, não é? Hoje é 9 de 10 de 2026, né? 9 de outubro, sexta-feira, né? Sextou, final de semana tá aí. E você aí, ó, em casa, no trabalho, no carro, aí na rua, ouvindo aqui a 98 FM. Em especial que o nosso programa Good Night. Então tá bom demais, tá ótimo. Vamos de música, 20 horas e 8 minutinhos. Isa, meu talismã. Boa noite.

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isso aí, meus amores, 20 horas e 37 minutinhos. Nesse ritmo gostoso da rainha do pop, ela mesma, Madonna. Material Girl. Gold Night, meus amores, na sua companhia hoje, a sua amiga Nara Posidônia. É, até as 22 horas eu tô aqui, ó, bem juntinho, coladinho, lhe fazendo companhia. Substituindo o nosso amigo Messias Rocha, logo, logo ele estará de volta. Ligue, participe, 889-9917-1040. Este é o telefone do sucesso, da saudade. Na 98 FM. Gostosa de se ouvir, não é?

Olha só, meus amores, quando os dias parecem difíceis, sigo acreditando que Deus ainda está preparando coisas boas. Talvez nem tudo acontece no meu tempo, não é, gente? Mas a fé me ajuda a continuar, lembrando que dias melhores também chegam. Horas e 38 minutinhos. Gold Night. A sua noite de ouro é aqui, ó. Na 98 FM.

Vamos de mais música, Júnior Marx, né? Vou superar. Linda canção, não é? Boa noite.

0: linda canção com ele, José Augusto, de igual para igual, não é? Linda saudade, maravilhosa. E olha só, a próxima música que nós vamos ouvir é 14 Bis, Linda Juventude. Linda música, viu? Muito bonita. Ela é a pedida do senhor Edmar Passos, né? Seja muito bem-vindo, senhor Edmar. O prazer é todo nosso, tá? Uma ótima noite para você. Senhor Edmar Passos, ele pede, né, a música 14 Bis, né, Linda Juventude. Já tá aqui no ponto. E manda um grande abraço para o diretor-presidente José Coelho, né? E todos da... Nome dele é Edmar Passos, né? E todos da EC Produções. Muito, muito obrigada pelo carinho, pela preferência. Tá bom, senhor Edmar? O prazer é todo nosso. Uma ótima noite a toda a galera da EC Produções. Obrigada. 20 horas e 47 minutos. Vamos à sua música, né? Linda Juventude, 14 Bis. Muito bonita. Linda, linda. Saudade maravilhosa.
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